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3: Mais uma noite fantástica na rádio como você gosta, grandes canções, sempre a tocar. Agora a sua preferida, ouça com atenção. Boa noite.

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0: Aqui na rádio, como você gosta, músicas intemporais, sempre pela madrugada fora. Obrigado por estar aí desse lado. Eu sou o Miguel Gonçalves e, se acaba de chegar, seja muito bem-vindo.

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0: é sempre boa altura para estar ligado na Antena Livres, não acha? Por aqui, por exemplo, passam todas as músicas como você gosta, senão ouça com atenção.
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7: 193 empresas em Ogorém, com 32,2 milhões de euros identificados em diversas atividades económicas. 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
8: Só para termos uma ideia, em termos de particulares, nós tivemos 3.858 participações, estando neste momento resolvidas, já pagas a cerca de 1.500 pessoas e cerca de 400 indeferidas.
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0: E na rádio, como você gosta, grandes canções a tocar 24 horas por dia só para si. Continuação de uma boa noite e, se por acaso acaba de chegar, seja muito bem-vindo.

0: muita, muita música para si nestas noites da Antena Livre. Eu sou o Miguel Gonçalves e, como sempre, estou aqui bem ligado consigo a esta hora.
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4: Antena Livre, a rádio como você gosta. Muito boa noite, eu sou o Miguel Gonçalves e estou aqui para lhe dar grandes, grandes canções. Seja muito bem-vindo.

0: Continuação de uma muito boa noite ao som da rádio como você gosta.
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0: E nesta madrugada aqui na Antena Livre, eu tenho a certeza absoluta que estão a tocar todas as suas músicas preferidas. E se por acaso isso ainda não aconteceu, então fico muito, muito atento. Se calhar ela vem já a seguir. Muito boa noite, eu sou o Miguel Gonçalves.
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Muito boa noite, espero que esteja tudo bem consigo nesta madrugada e se por acaso está a navegar pela net, então não custa nada. Dê um saltinho ao site da Antena Livre, onde poderá encontrar boas notícias, as mais importantes da nossa região, ou então entre no Facebook e procure Antena Livre. 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
3: E é sempre lado a lado com a melhor música que vão acontecendo estas madrugadas na Antena Livre. Se acaba de chegar, seja muito bem-vindo, tenha uma boa noite.
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1: Hoje convido-vos a viajarmos juntos rumo ao Oriente. Venham daí ouvir o canto das montanhas e preparem-se para uma jornada fascinante pelo Vietnã. Quando as montanhas cantam, é muito mais do que a história de uma família e de um país. É um retrato fulgurante e realista da cultura vietnamita. Aclamado pela crítica e pelos leitores, Quando as Montanhas Cantam é um romance predestinado a tornar-se um clássico. É difícil escrever sobre ele porque é difícil ficar indiferente a uma história que se divide entre o desespero e a angústia, a esperança e o perdão. Acompanhando a história de três gerações da mesma família, revisitamos a história recente do país, a sua cultura e as suas tradições. Fazemo-lo através das memórias de Dieu Lan, que perdeu os pais e as terras da família durante a reforma agrária, atravessou a grande fome e regressa agora a Hanoi para reconstruir o que sobrou da sua antiga casa, entretanto reduzida a escombros devido à guerra. Com os filhos em parte incerta, resta-lhe apenas a neta, a jovem Wong, a quem vai contando a sua história de luta e sobrevivência. Guiados pelas suas memórias, recuamos ao período da desapropriação violenta das terras, às invasões estrangeiras e à guerra civil promovida pelo governo comunista. A viagem é absorvente e emocionante. Há dor e angústia em cada passo e pequenos vislumbres de esperança a alumiar o caminho de ambas. Dieu Lan sonha com o regresso de todos os filhos, Wong com o reencontro com seus pais e tios. É nesta realidade brutal e crua, tão distante e tão sentida, que mergulhamos. Fazendo uso de uma arte ao alcance de poucos, Nguyen Phan Khe Mai deixa-nos emocionalmente destroçados e, ao mesmo tempo, irremediavelmente rendidos à história das suas gentes. A utilização da língua e de muitos provérbios vietnamitas ao longo do livro contribuem para esse ambiente absorvente e para um certo sentimento de identidade, qualquer que seja a língua do leitor. Escrito de forma lírica e emocionante, Quando as Montanhas Cantam é, pois, um romance marcante e memorável que nos convida para uma fascinante viagem ao Sudeste Asiático. Espero que goste.
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4: E na rádio, como você gosta, grandes canções a tocar 24 horas por dia só para si. Continuação de uma boa noite e, se por acaso acaba de chegar, seja muito bem-vindo.

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0: Aqui na rádio Como Você Gosta, músicas intemporais, sempre pela madrugada fora. Obrigado por estar aí desse lado. Eu sou o Miguel Gonçalves e se acaba de chegar, seja muito bem-vindo.
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5: Volta a ser, de alguma forma, a entrar na cadeia de decisão. Nós provavelmente teríamos, se calhar, bem mais de metade das candidaturas liminarmente indeferidas.
6: Mas nós, neste momento, tínhamos, no Médio Tejo, 6.265 candidaturas, 66% delas até aos 5 mil euros e 34% até a 10 mil euros.
7: Eu tenho esperança, até por algumas reuniões que se teve relativamente a isto, que haja em sede do Orçamento de Estado espaço para contemplar alguma destas medidas.
8: 193 empresas em Ogorém, com 32,2 milhões de euros identificados em diversas atividades económicas. Ferreira do Zêzere, com 48 empresas identificadas, com 20,

0: 6,8 milhões em áreas diversas como as serralharias, agricultura, oficinas e lagares, e depois temos Tomar com 3,8 milhões, essencialmente coberturas, estruturas metálicas e equipamentos.
1: Só para termos uma ideia, em termos de particulares, nós tivemos 3.858 participações, estando neste momento resolvidas, já pagas a cerca de 1.500 pessoas e cerca de 400 indeferidas.
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5: Quer seja uma novidade ou um grande, grande clássico, pode acreditar que passa sempre aqui na Antena Livre. Boa noite, seja muito bem-vindo.

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1: Muito boa noite. Se está na estrada, desejo-lhe uma boa viagem. O meu muito obrigado por levar consigo a Antena Livre. E já agora não se esqueça de conduzir sempre dentro dos limites da velocidade e de manter, claro, as distâncias de segurança. Se assim for, fará certamente uma boa viagem. Miguel Gonçalves, consigo, aqui mesmo, na rádio como você gosta. Desejo-lhe uma grande, grande noite e, mais uma vez, boa viagem e cuidado.
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1: Muito boa noite e se vai na estrada, faça uma boa viagem. Obrigado por levar consigo a Antena Livre. E já agora, não se esqueça de conduzir dentro dos limites de velocidade e de manter as distâncias de segurança. Se assim for, fará certamente uma boa viagem. Eu sou o Miguel Gonçalves, desejo-lhe uma grande, grande noite.
8: Okay.

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2: E na sua rádio as melhores músicas não param de tocar, onde quer que esteja, com a Antena Livre. Tenha um bom dia. Eu sou Lourdes Gonçalves e fico até às 8 horas. Hora a que vai chegar o Paulo Delgado para mais uma edição da manhã. Seja por isso muito bem-vindo.

0: Olá, bom dia e boa viagem, se for o seu caso. Obrigado por dar boleia à Antena Livre. E já agora, um conselho. Não se esqueça de cumprir os limites de velocidade e de ter uma condução calma. Combinado? E nos próximos minutos, pode contar sempre com grandes canções.
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1: 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Olá, bom dia. Seja muito bem-vindo.

0: Muito bom dia, aqui na Rádio Como Você Gosta. Ficamos juntos até às 8 da manhã. É bom saber que está por aí.
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8: 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Ferreira do Zêzere, com 48 empresas identificadas, com 26,8 milhões em áreas diversas, como as serralharias, agricultura, oficinas e lagares. 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
0: E de segunda a sexta-feira, entre as 4 e as 8 da manhã, sou eu, Lourdes Gonçalves, quem escolhe todas as músicas que você está a ouvir. É um prazer partilhar consigo as noites da Antena Livre. Seja muito bem-vindo. Bom dia.

0: Esta é a rádio como você gosta. Eu sou Lourdes Gonçalves e estou aqui a dar-lhe música até às 8 da manhã. Bom trabalho, boa viagem, sempre com a Antena Livre.
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1: Se nós fôssemos todos igualmente bons, nenhum de nós era bom. Éramos todos apenas normais, iguais aos outros todos, a não ser que alguns fossem piores, diz alguém. Mas nesse caso não éramos todos igualmente bons. E mesmo assim, todos nós respiramos e ninguém diz eu respiro muito bem. Apesar de algumas pessoas terem problemas em respirar e outras cultivarem modos específicos de respiração. Nós respiramos e nem pensamos que está bem assim. O facto de sermos diferentemente bons, uns serem bons nisto e outros naquilo, é um bem coletivo, mas traz-nos problemas individuais. É um bem coletivo na medida em que as nossas competências ou qualidades mais desenvolvidas são complementares umas das outras. Aquilo em que eu sou menos bom é complementado por aquilo em que outros são melhores que eu. Porém, nós tendemos a ver as coisas de outro modo. Cada um de nós corre o risco de se pensar como modelo, isto é, pensar que os outros devem ser como eu. E por isso, acabamos a concluir que os outros são maus. Não apenas menos bons que eu, nesta ou naquela qualidade ou competência, mas mau, apenas mau. É um salto mortal de que a vítima começa por ser aquele que se acha bom e acaba naquele que é classificado de mau. E entre estes dois estamos todos nós, porque somos um pouco atingidos por este veneno do olhar de uns sobre os outros. Bem diferente e bem melhor é reconhecermos que somos diferentemente bons. Uns bons nisto, outros bons naquilo, e aprendermos a reconhecer as diferenças que nos dão forma e nos tornam únicos. E aprendermos a apreciar esta diferenciação e a procurar nos outros aquilo em que são bons e não entortarmos os olhos de modo a verem apenas aquilo em que eles são menos bons que eu. Quem sou eu para me arrogar o direito de exigir que os outros sejam como eu? Porque não terei eu de ser como eles? A gramática das nossas relações vividas começa no modo como nós olhamos para nós próprios e para os outros. Não aprendemos a ver o valor da diversidade e da complementaridade. Os atletas de patinagem artística, por exemplo, vestem todos fatos com o mesmo corte, mas investem na diferença pela cor, pelos enfeites. É na diversidade que a vida floresce. A mesmice é estéril.
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2: E por aqui a música não para. Tenha uma ótima manhã.

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5: E pela Antena Livre vão rodando algumas músicas do momento, mas também gostamos de entrar na máquina do tempo e viajar alguns anos atrás. É assim, nas primeiras horas de cada manhã, comigo, Lourdes Gonçalves, de segunda a sexta-feira, entre as 4 e as 8 da manhã. Muito bom dia!

0: na rádio, como você gosta, continuam a tocar todas aquelas músicas que você tanto gosta de ouvir. Bom trabalho, onde quer que esteja, com a sua rádio.
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0: 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Bom dia. É bom saber que está por aí. Como está? De viagem? Então, obrigado por ouvir consigo a Antena Livre. Espero que as músicas que estou a tocar sejam do seu inteiro agrado. Boa viagem com a sua rádio.
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0: 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Bom dia.
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3: Olá, bom dia. Eu sou a Lourdes Gonçalves e estou consigo na Antena Livre ainda até às 8 da manhã.

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0: Antes. Espero que esteja tudo bem consigo. Estou aqui de segunda a sexta-feira, entre as 4 e as 8 horas, para lhe dar grandes canções. Bom dia, seja muito bem-vindo.
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0: Espero que esteja tudo bem consigo, ao som destas grandes canções, aqui na Antena Livre. Comigo, Lourdes Gonçalves, até às 8. Seja muito

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0: bom dia. Se só agora se ligou, seja muito bem-vindo à rádio como você gosta.
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0: Tenho aqui, prontinha para tocar, mais uma daquelas músicas que você vai mesmo gostar de ouvir.

0: bom dia. Eu sou a Lourdes Gonçalves e estou consigo na Antena Livre para lhe dar grandes canções. Onde quer que esteja, com a sua rádio. O importante é que esteja sempre bem. Bom trabalho. Ou se estiver de viagem, obrigado pela boleia. E cuidado, não adormeça. Se tiver sono, o melhor mesmo é parar e descansar um pouco. Seja muito bem-vindo.
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1: Saudações a todos os consumidores que acompanham mais uma rubrica em parceria com a Deco Centro aqui na sua rádio. As alterações nas retenções na fonte ao longo do ano 2025 levaram a que muitos portugueses passassem a receber mais rendimento mensal. No entanto, este alívio imediato está agora também a refletir-se em reembolsos mais baixos ou até em valor a pagar no momento da liquidação do IRS. Na verdade, a DEC já tinha vindo a alertar para este facto, mas efetivamente ainda há muitos contribuintes desprevenidos, sobretudo aqueles que avançam diretamente para a submissão da declaração sem qualquer verificação prévia. Temos verificado também que este risco aumenta com a utilização do IRS automático. Apesar de ser aqui uma ferramenta que simplifica o processo, o pré-preenchimento não dispensa uma verificação. Podem existir omissões, incongruências ou até opções fiscais menos favoráveis. Situação como a escolha entre tributação conjunta ou separada devem também ser analisadas caso a caso, pois podem traduzir-se aqui em perdas financeiras que são evitáveis. Neste sentido, há aqui um conjunto de verificações essenciais para salvaguardar o interesse do consumidor e, desde logo, a validação de todos os rendimentos declarados, a revisão rigorosa das deduções à coleta e a confirmação dos valores de retenção na fonte. Um erro ou uma omissão em qualquer um destes pontos pode alterar significativamente aqui o imposto apurado. Estas cautelas somam-se também este ano com um elemento adicional, o IRS Jovem. Falamos aqui do regime que permite uma redução significativa do imposto para jovens trabalhadores. Existe também aqui uma verificação cuidada nos critérios de elegibilidade e da aplicação correta do benefício. Há casos em que o regime não é ativado como deveria ser ou é aplicado sem confirmação adequada, levando aqui a perdas financeiras ou erros na liquidação. Antes ainda da submissão, há uma regra que deve ser encarada como indispensável, que é simular sempre. Esta simulação permite antecipar o resultado da declaração e se haverá aqui reembolso ou imposto a pagar, e mais importante ainda, testar diferentes cenários para identificar aqui a opção mais favorável. Portanto, trata-se aqui de um mecanismo simples de gestão financeira preventiva, ainda assim frequentemente ignorado, com impacto direto no rendimento disponível. Acresce ainda também que, embora exista a possibilidade de corrigir erros através de uma declaração de substituição, esta deve ser encarada como uma solução de recurso. Na ótica da proteção financeira, o foco deve estar sempre na prevenção e na tomada de decisões informadas à partida. Portanto, num contexto fiscal mais complexo e com maior risco de resultados inesperados, é obviamente claro que é necessário verificar, validar e simular antes de submeter. E ignorar estes passos pode significar efetivamente perder dinheiro ou pagar mais imposto do que o necessário. Se precisar de informação, o Gabinete de Proteção Financeira está disponível e, portanto, já sabe, contacte-nos para o 239-841-004. 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
9: 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Sempre com grandes canções, 24 horas por dia. Eu sou a Lourdes Gonçalves e fico até às 8. Bom dia.

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0: boa viagem nesta altura, se está na estrada, conduza com precaução. Não se esqueça que toda a atenção é pouca. Por isso, faça por ter uma grande viagem. E obrigado por levar consigo a Antena Livre.
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0: 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Bom dia. É bom saber que está por aí. Como está? De viagem? Então, obrigado por levar consigo a Antena Livre. Espero que as músicas que estou a tocar sejam do seu inteiro agrado. Boa viagem com a sua rádio.
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0: 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Bom dia, obrigado por estar por aí. Eu sou a Lourdes Gonçalves e estou na Antena Livre até às 8 da manhã.
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0: Muito bom dia. Há músicas que, quanto mais ouvimos, mais gostamos, não acha? Estão todas aqui, na rádio como você gosta.
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0: Muito bom dia. Há músicas que, quanto mais ouvimos, mais gostamos, não acha? E estão todas aqui, na rádio como você gosta.
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3: Muito bom dia. A negociação da reforma laboral regressou ontem à concertação social numa derradeira tentativa do Governo para alcançar um acordo e após a CIP mostrar abertura para se aproximar da UGT em algumas matérias, como o banco de horas individual. Contudo, a reunião terminou sem consenso. Infelizmente, não foi possível chegar a um acordo, apesar de todo o esforço que o Governo fez, afirmou à saída a ministra Maria do Rosário Palma Ramalho em declarações aos jornalistas. Disse que o Governo esteve sempre de boa fé nesta negociação, tentou ao máximo levá-la a bom porto, fez inúmeras cedências. A ministra assegura que o Executivo cedeu em todas as designadas linhas vermelhas de que se falou, mas um dos parceiros revelou-se absolutamente intransigente e não permitiu as aproximações que eram necessárias para chegar a acordo. A ministra culpa diretamente a UGT pela falta de acordo e afirmou que a sindical não cedeu em nenhum ponto e que por isso é que não houve acordo.
4: A UGT é que sim, negociou connosco este dossiê e também com as confederações patronais e não cedeu em nenhum ponto de forma, por isso é que não fizemos acordo. A UGT nesta reunião entendeu que não tinha que apresentar propostas concretas e que o que estava em causa era ao final todo o processo e portanto, assim sendo, a UGT não permitiu qualquer margem para chegar a pontos mais próximos em matérias concretas. A UGT fez inclusivamente uma declaração para a ATA a dizer isto mesmo.
3: Maria do Rosário Palma Ramalho adiantou também que a CIP não apresentou propostas concretas nesta reunião. Questionada sobre que versão da reforma laboral levará a ministra ao gabinete do primeiro-ministro, a governante assume que o governo vai naturalmente votar e aprovar algo parecido com o projeto inicial, mas enriquecido com contributos que considere úteis e que retirou deste processo e dos 9 meses de muitos contributos. Psicólogos, terapeutas e formadores em língua gestual portuguesa, entre outros profissionais que trabalham nas escolas em situação precária, concentram-se hoje em frente ao Ministério da Educação para exigir a sua integração nos quadros. Os trabalhadores vão reivindicar esta tarde a abertura de um concurso nacional para a integração de todos os técnicos especializados com critérios uniformes que garantam transparência e justiça, explicam as duas estruturas sindicais que convocaram o protesto, que começa às 14h30. A Federação Nacional dos Sindicatos dos Trabalhadores em Funções Públicas e Sociais e o Sindicato Nacional dos Psicólogos voltam a alertar para a necessidade de políticas que valorizem carreiras que dizem já fragilizadas por vínculos precários. Entre os profissionais afetados estão psicólogos, formadores e intérpretes de língua gestual portuguesa, terapeutas da fala, terapeutas ocupacionais, animadores socioculturais, mediadores, fisioterapeutas, psicometristas e técnicos de serviço social. Estes trabalhadores possuem habilitações académicas ou profissionais diferenciadas e desempenham funções essenciais no contexto escolar, apoiando alunos com necessidades educativas específicas e contribuindo para a inclusão e desenvolvimento escolar. Este é um problema antigo de profissionais escolares que há muito pedem a criação de critérios claros para concursos e progressão na carreira. A Associação Ambientalista Quercus manifestou reservas e preocupações sobre a reestruturação da Agência Portuguesa do Ambiente e do Instituto da Conservação da Natureza e das Florestas, tendo pedido uma reunião urgente com a Ministra do Ambiente. A Associação anunciou também em comunicado que vai solicitar uma audiência a todos os grupos parlamentares sobre a reestruturação anunciada na quarta-feira pelo Governo para exigir a fiscalização necessária para garantir a defesa do ambiente. A Quercus teme que a simplificação profunda dos processos de licenciamento prevista no âmbito da reforma da APA e do ICNF significa, na verdade, um livre trânsito para atropelar os interesses e as regras ambientais. A Associação Ambientalista lembra que estes dois organismos são os responsáveis pela implementação e fiscalização das políticas de ambiente, no caso da APA, e de gestão do território, florestas e biodiversidade, no caso do ICNF, em Portugal, considerando que a transformação organizacional não deve ser feita de forma apressada, nem ignorar os pareceres das organizações não governamentais de ambiente. Segundo a Associação, a reforma da APA e do ICNF não deve comprometer a sua capacidade operacional nem retirar verbas ao necessário reforço dos seus meios técnicos e humanos para garantir a sua atuação fiscalizadora no terreno. A Comunidade Intermunicipal do Médio Tejo congratulou-se com o adiamento para 2027 das obras nos descarregadores da barragem de Castelo de Bode, defendendo que a decisão permitirá preparar municípios e operadores turísticos para a descida da Albufeira. O presidente da Comunidade Intermunicipal do Médio Tejo, Manuel Jorge Valamatos, referiu que as autarquias e os empresários do setor tinham sido informados com pouca antecedência sobre a intervenção inicialmente prevista para este ano e que o adiamento é uma boa notícia.
0: Estava previsto que isso pudesse acontecer já este verão, depois houve obviamente que iniciativas de sensibilizar a Agência Portuguesa do Ambiente e a própria EDP, que é responsável pelas obras de manutenção da barragem do Castelo de Bode, foram sensibilizados a que, no fundo, as autarquias e os operadores turísticos tinham sido informados aqui, no fundo, com pouca antecedência. E houve esta flexibilidade, sem pôr em causa, obviamente, a segurança da barragem, das obras estarem a ser projetadas para 2027. Nos vai dar tempo, quer aos municípios, quer aos operadores turísticos, se prepararmos para o baixo nível da água, que vai ficar, como infelizmente aconteceu em 2022, mais ou menos, em que os níveis da barragem estiveram muito em baixo. E vamos ter que nos preparar em 2027 para essa resposta, vamos ter que criar condições para minimizar o nível da barragem tão baixo. Mas vamos aproveitar, lá está, vamos aproveitar esse momento de 2027 para poder fazer algumas obras, nomeadamente rampas de acesso das embarcações, por exemplo, rampas de acesso de embarcações à Albufeira do Castelo de Bode, e é isso. No fundo, vamos ter aqui algum tempo para mitigar o impacto do baixo nível das águas, mas também seguramente para aproveitar esse momento para, digamos, construir algumas infraestruturas essenciais para melhorar aquilo que é a vivência na nossa barragem do Castelo de Bode.
3: Tal como a Antena Livre já tinha noticiado, segundo a Agência Portuguesa do Ambiente e a EDP, a operação de manutenção prevista para este ano deverá decorrer entre junho e outubro de 2027 e obrigará a descida temporária da Albufeira para níveis abaixo da cota 105, correspondente a cerca de 56% da capacidade total de armazenamento. A intervenção incidirá sobre os descarregadores de cheias da barragem e inclui a substituição do sistema de estanquidade, tratamento anticorrosivo e reparação de componentes estruturais. O Sporting de Braga falhou ontem o apuramento para a final da Liga Europa ao perder por 3-1 no Reduto dos Alemães do Friburgo, em encontro da segunda mão das meias-finais. Golos de Lucas Kobler aos 19 e aos 72 minutos e ao Herman Zambi aos 41 deram a volta ao triunfo caseiro por 2-1 dos arsenalistas, que atuaram com 10 desde os 6 minutos por expulsão de Dorgueles e reduziram aos 79 por Paulo Victor. Na outra meia-final, os ingleses do Aston Villa qualificaram-se também para a final ao golearem em casa os compatriotas do Nottingham Forest de Vítor Pereira por 4-0. Ol Watkins aos 36 minutos, Emiliano Buendia aos 58 de grande penalidade e John McGinn aos 77 e 80 selaram o triunfo do conjunto de Birmingham, que tinha perdido por 1-0 em Nottingham na primeira mão das meias finais. Na final, marcada para 20 de maio em Istambul, na Turquia, os ingleses do Aston Villa vão então defrontar o Friburgo. E para já é tudo quanto a notícias. Fique connosco. Bom dia, boa sexta-feira.
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5: 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Seja muito bem-vindo, agora 8 minutos depois das 8.
6: Agora estão 17 graus.
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5: 11 minutos depois das 8. Olá, bom dia, seja bem-vindo à Antena Livre.
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1: Nesta sexta-feira, dia 8 de maio, pode contar com períodos de céu muito nublado, chuva ou aguaceiros, mais prováveis no litoral e durante a tarde, com possibilidade da ocorrência de trovoadas. O vento vai ser fraco a moderado até 30 km/h e as temperaturas máximas hoje vão rondar os 18 graus no Porto e Vila de Rei, 19 em Mação, 20 em Coimbra, Faro, Lisboa e Setúbal, 21 em Abrantes, Constância, Tomar e Torres Novas e 22 graus em Santarém, Entroncamento e Vila Nova da Barquinha. Tenha uma ótima sexta-feira e desde já também lhe desejo um bom fim de semana.
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1: Agora estão 17 graus.
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0: Já, daqui a pouco, damos uma vista de olhos aos principais títulos dos jornais de hoje, com a Patrícia Seixas, mas, para já, é tempo de opinião internacional na Antena Livre com o Tiago André Lopes. Bom dia, boa sexta-feira.
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5: Olá, caros ouvintes. A Roménia parece estar a caminho de uma eleição legislativa antecipada que, contudo, o presidente da Roménia, Nicolae Ciordan, eleito em 2025, parece querer para já atrasar o mais possível. Mas por que razão a Roménia, que era suposto ter apenas eleições legislativas em novembro de 2028, pode estar a caminho de uma eleição legislativa antecipada já em 2026? Vamos a alguns factos da história política romena muito recente. Em dezembro de 2024, a Roménia teve uma eleição legislativa da qual saiu um governo assente numa coligação parlamentar composta de partidos pró-União Europeia, como o Partido Social Democrata da Roménia, o Partido Nacional Liberal da Roménia, a União Democrática dos Húngaros da Roménia e o Partido União pela Salvação da Roménia. Esta coligação de 4 forças partidárias acabou por se transformar numa coligação de 3 forças partidárias, isto porque o partido União para a Salvação da Roménia acabou por não fazer parte do governo, colaborando, contudo, pontualmente na aprovação de algumas medidas reformistas que a Roménia tanto precisa de aprovar, de modo a desbloquear alguns dos fundos europeus que têm para já paralisados em Bruxelas. A eleição presidencial de maio de 2025 foi o primeiro desafio do governo que não conseguiu na altura fazer avançar para a segunda volta das eleições presidenciais. O candidato apoiado pelos 3 partidos do governo, Crin Antonescu, terminou a eleição em terceiro lugar, o que na altura foi considerado uma espécie de cartão amarelo da parte do eleitorado romeno e que levou a que o primeiro-ministro pedisse admissão e saísse do poder. A saída de Ciolacu do poder levou a que o então presidente interino Nicolae Ciordan nomeasse Cătălin Predoiu como primeiro-ministro interino e pedisse ao Partido Social Democrata que não saísse para já da coligação governamental, o que de resto o Partido Social Democrata acabou por aceitar. Com Nicolae Ciordan empossado como presidente da Roménia, foi então nomeado como primeiro-ministro Bolojan, que lideraria a coligação governamental na qual o Partido Social Democrata, o Partido Liberal Nacional e a União Democrática dos Húngaros da Roménia continuaram a ser governo, mas juntou-se a estes também a União de Salvação da Roménia, que aceitou entrar para o governo. Mas a aprovação de uma série de reformas levou a divisões profundas dentro do governo e levou a que a 23 de abril de 2026 o Partido Social Democrata decidisse saltar fora do governo e com ele saíram também 6 ministros importantíssimos e o governo, que tinha maioria em sede parlamentar, passou a ser um governo minoritário com maior dificuldade em aprovar legislação. A oposição, reforçada pelo Partido Social Democrata, propôs uma moção de censura contra o governo, moção essa de censura que foi votada no dia 5 de maio e que foi votada com maioria expressiva, o que fez o governo de Bolojano colapsar. A decisão final está, obviamente, nas mãos do presidente da Roménia, que pode tentar fazer a mediação entre as várias forças partidárias que compõem a atual legislatura do Parlamento Romeno, mas esse parece ser um caminho muito difícil, uma vez que as posições entre os diferentes partidos que compõem a atual legislatura da Roménia apenas são condicentes num único ponto, a necessidade de ir a eleições antecipadas para clarificar as opções políticas disponíveis para os romenos. Aquilo que nós sabemos de momento são aquilo que as sondagens nos dizem, e o que as sondagens nos dizem é que a extrema-direita, composta pelo AUR, poderá mesmo ganhar esta eleição, com várias sondagens a colocarem o AUR próximo dos 35% de votos e mandatos conquistados, o que daria ao AUR uma ampla expressão em sede parlamentar e, eventualmente, a probabilidade de formar governo, que, obviamente, terá que ser sempre feito ou em coligação, por exemplo, com o Partido das Pessoas Jovens, o POT, que também é de extrema-direita, ou um governo minoritário. A não ser, contudo, que estes 35% de votos conquistados na próxima eleição legislativa da Roménia sejam suficientes para garantir uma bancada parlamentar maioritária que permita a governação da Roménia. Mas isto tudo questões que só serão respondidas quando o presidente Nicolae Ciordan se decidir ou a convocar eleições antecipadas ou a tentar uma nova solução parlamentar que parece estar fadada ao fracasso. Eu volto na próxima semana.
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3: Mais uma vez, muito bom dia. Vamos à ronda dos jornais nas bancas esta sexta-feira, dia 8 de maio. Começamos pelo Expresso, lei da nacionalidade, centenas de vistos gold vão processar Estado. 100 dias após a tempestade Cristina, ainda há estradas cortadas, pinhais transformados no micado de árvores caídas e cabos no chão. Drones russos detectados em águas portuguesas. Francisco Pedro Balsemão, a entrevista após a sucessão e a entrada de novos acionistas. No Nascer do Sol, juiz do PS abre crise política. Entrevista a Miguel Costa Matos, que diz que o grande erro da nossa família política é andarmos com o esquerdómetro apontado uns aos outros. Reforma laboral nas mãos do Chega. Montenegro em Berlim, com empresários na comitiva e TAP na agenda. Nos diários, na capa do Correio da Manhã, orgias gay em casas paroquiais denunciadas à PJ, Diocese do Porto, colhida de surpresa. Pacote laboral sem acordo segue para a Assembleia da República. Na África do Sul, português encontrado dentro de crocodilo. Ismael tinha 23 anos, militar morre após salto de paraquedas. No diário de notícias, médicos dispensados das urgências não podem ser tarefeiros. Na educação, sobredotados sem resposta, escolas falham apoios às crianças. Na habitação, casas a sul do Tejo valorizam 30% no primeiro trimestre. Concertação social, lei laboral sem acordo, segue para a Assembleia da República, com Chega a abrir porta à negociação. No público, um terço das detenções por abuso sexual tem origem em denúncias das escolas. Pacote laboral, todas as negociações têm um fim, reforma segue para o Parlamento. Dia da Defesa, jovens estão a aderir mais desde a guerra da Ucrânia. Renovação comunista, morreu Carlos Brito, ex-braço direito de Álvaro Cunhal. No Jornal de Notícias, candidato oficial da PSP expulso por publicações racistas na adolescência. Os longos dias de folia académica, Barcelos em choque com a morte de jovem militar em salto de paraquedas. No trabalho, o governo obrigado a negociar reforma laboral no Parlamento. Na imprensa económica, na capa do negócio, os FMI e Bruxelas criticam o IVA reduzido no turismo. Finanças, bancos com menos margem, mas lucros resistem. Vista Alegre e Martifer fazem a bolsa encolher de novo. TAP chega a acordo para vender Andling à Menzies. No Jornal Económico, falta um mês para o maior choque energético da história. A Delta não vai ser comprada, vai comprar fora do país. Palavras de Rui Miguel Nabeiro, o CEO da Delta. Maiores bancos privados lucram mais 5,2%, mas nem todos conseguem crescer. EDP apanhada no meio da guerra entre Donald Trump e a Califórnia. Na imprensa desportiva, na capa do jogo, Liga Europa, Friburgo 3, Braga 1, Guerreiros até à gota final, expulsão de Dorgueles aos 6 minutos, dificultou a tarefa, mas a equipa minhota lutou até ao limite por um lugar em Istambul. No Futebol Clube do Porto, Luke de Jong na porta de saída, contrato termina em junho, lesão e problema familiar podem ditar regresso aos Países Baixos. No Benfica, proposta por Filipe Augusto, avançado interessa, confirma presidente do Trabzonspor. No Sporting, Atlético de Madrid aponta a Max Araújo, ala leonino é alternativa à Cucurella. Rally de Portugal, Solberg lidera, sueco-norueguês da Toyota mais rápido na primeira etapa. Ainda a reportagem, copilotos mulheres são cada vez mais. Na bola, milhões à vista, tubarões europeus preparam ataque à Liga, grandes podem perder craques no verão. Faixas para João Costa e Tiago Silva, guarda-redes e jovem médio espreitam estreia. Rui Costa suspenso por 25 dias, um jogo de castigo para Otamendi. Orgulho, Friburgo 3, Sporting de Braga 1, Guerreiros caem de pé na Alemanha. Expulsão de Dorgueles tornou luta desigual. Palavras de Carlos Vicente, merecíamos estar na final, estamos tristes, mas temos de aceitar. E no Record, Benfica, proposta por Felipe, Trabzonspor confirma que negociações já arrancaram. Rui Costa, suspenso por 25 dias, chamou ladrão ao árbitro Gustavo Correia. Ainda ao Friburgo 3, Sporting de Braga 1, o sonho acabou, Guerreiros jogaram com 10 desde os 6 minutos. No Sporting, Suárez para inglês ver, colombiano agrada ao Newcastle. Liga dos Campeões de Hockey em Patins, catalães e minhotos em frente. No Futebol Clube do Porto, Dragão esconde Froholt, dinamarquês não está à venda. E na Arábia Saudita, Ronaldo na festa de Félix, astro chega aos 971 golos.
6: Faltam agora 20 minutos para as 9 da manhã.
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2: Faltam 15 minutos para as 9 da manhã.
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4: Saudações a todos os consumidores que acompanham mais uma rubrica em parceria com a DEC Centro aqui na sua rádio. As alterações nas retenções na fonte ao longo do ano 2025 levaram a que muitos portugueses passassem a receber mais rendimento mensal. No entanto, este alívio imediato está agora também a refletir-se em reembolsos mais baixos ou até em valor a pagar no momento da liquidação do IRS. Na verdade, a DEC já tinha vindo a alertar para este facto, mas efetivamente ainda há muitos contribuintes desprevenidos, sobretudo aqueles que avançam diretamente para a submissão da declaração sem qualquer verificação prévia. Temos verificado também que este risco aumenta com a utilização do IRS automático. Apesar de ser aqui uma ferramenta que simplifica o processo, o pré-preenchimento não dispensa uma verificação. Podem existir omissões, incongruências ou até opções fiscais menos favoráveis. Situação como a escolha entre tributação conjunta ou separada devem também ser analisadas caso a caso, pois podem traduzir-se aqui em perdas financeiras que são evitáveis. Neste sentido, há aqui um conjunto de verificações essenciais para salvaguardar o interesse do consumidor e, desde logo, a validação de todos os rendimentos declarados, a revisão rigorosa das deduções à coleta e a confirmação dos valores de retenção na fonte. Um erro ou uma omissão em qualquer um destes pontos pode alterar significativamente aqui o imposto apurado. Estas cautelas somam-se também este ano com um elemento adicional, o IRS Jovem. Falamos aqui do regime que permite uma redução significativa do imposto para jovens trabalhadores. Existe também aqui uma verificação cuidada nos critérios de elegibilidade e da aplicação correta do benefício. Há casos em que o regime não é ativado como deveria ser ou é aplicado sem confirmação adequada, levando aqui a perdas financeiras ou erros na liquidação. Antes ainda da submissão, há uma regra que deve ser encarada como indispensável, que é simular sempre. Esta simulação permite antecipar o resultado da declaração e se haverá aqui reembolso ou imposto a pagar e, mais importante ainda, estar de diferentes cenários para identificar aqui a opção mais favorável. Portanto, trata-se aqui de um mecanismo simples de gestão financeira preventiva, ainda assim frequentemente ignorado, com impacto direto no rendimento disponível. Acresce ainda também que, embora exista a possibilidade de corrigir erros através de uma declaração de substituição, esta deve ser encarada como uma solução de recurso. Na ótica da proteção financeira, o foco deve estar sempre na prevenção e na tomada de decisões informadas à partida. Portanto, num contexto fiscal mais complexo e com maior risco de resultados inesperados, é obviamente claro que é necessário verificar, validar e simular antes de submeter. E ignorar estes passos pode significar efetivamente perder dinheiro ou pagar mais imposto do que o necessário. Se precisar de informação, o Gabinete de Proteção Financeira está disponível e, portanto, já sabe, contacte-nos para o 239-841-004. A DEC, sempre consigo.
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2: Espaço DECO na Antena Livre todas as semanas com Isa Tudela. Bom dia, a caminho das 9, altura em que vamos atualizar as notícias com a Patrícia Seixas. Fique atento, seja muito bem-vindo.

0: só já faltam 4 minutos para as 9 da manhã. 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
3: Muito bom dia. Seis distritos de Portugal continental estão hoje e sábado sob aviso amarelo devido à previsão de precipitação por vezes forte, podendo ser acompanhada de trovoada, segundo o Instituto Português do Mar e da Atmosfera. Os distritos de Évora, Faro, Setúbal, Santarém, Lisboa e Beja vão estar sob aviso amarelo por causa da chuva entre as 21 horas de hoje e as 12 horas de amanhã. Os distritos de Leiria, Castelo Branco e Porto Alegre vão estar sob aviso amarelo entre as 6 e as 15 horas deste sábado. O IPMA emitiu também aviso amarelo para os distritos de Faro, Setúbal, Lisboa e Beja entre as 3 e as 9 horas de sábado por causa do vento forte com rajadas até 75 km por hora, em especial no litoral. O comandante da Autoridade Nacional de Emergência e Proteção Civil disse que o exercício europeu testou os limites dos profissionais e do sistema para revelar as fragilidades existentes. Mário Silvestre explicou que o exercício obrigou os participantes a gerirem o esforço, uma vez que os módulos, conjunto de pessoas e veículos de cada organização, trabalharam durante mais de 48 horas sem parar.
4: Positivo. A organização do exercício conseguiu trazer um realismo muito grande ao exercício. É unânime por todas as equipas que os cenários que foram construídos foram de um realismo muito grande. Levámos as equipas ao limite e, portanto, isso é extremamente positivo, porque eles foram obrigados a gerir-se, gerir o esforço. Eles vieram, trabalharam durante mais de 48 horas, non-stop, e tiveram, portanto, que gerir toda a sua equipa, todo o seu staff. Os módulos são autónomos, não têm apoio, do ponto de vista logístico, de ninguém. Portanto, eles têm que gerir a sua capacidade e, portanto, foi nós... Estressámos o sistema todo, levando esses módulos ao limite. Portanto, é unânime que o exercício foi muito bem concebido desta parte e agradecemos isso, no fundo, a todos aqueles que estiveram envolvidos na organização.
3: O exercício pretendeu testar a resposta conjunta e integrada do Sistema Nacional de Proteção Civil e da União Europeia num cenário de incêndio rural de grande dimensão, com origem na localidade Meieira, na freguesia de Barreiros e Sepões, em Viseu, afetando extensas áreas florestais e diversos aglomerados populacionais em 5 freguesias. Foi organizado pela Autoridade Nacional de Emergência e Proteção Civil, em parceria com o consórcio CENAPEL, no âmbito do Mecanismo de Proteção Civil da União Europeia. Os preços dos combustíveis devem ficar mais baratos no início da próxima semana, de acordo com as estimativas provisórias e numa altura em que o petróleo tem estado a desvalorizar nos mercados internacionais, com a expectativa de um acordo de paz no Médio Oriente. As estimativas provisórias apontam para uma redução de 6 cêntimos no caso do gasóleo e para uma diminuição de 1 cêntimo no caso da gasolina no início da próxima semana. Tratam-se de valores provisórios, porque ainda falta algum tempo para a terminar a negociação. Estes dados surgem numa altura em que o preço médio do gasóleo simples está nos 2,03 € por litro, enquanto o da gasolina simples 95 está no 1,99 € por litro. Como já aqui lhe demos conta, já decorre no Parque Urbano de São Lourenço a 5ª edição do Festival das Juventudes em Abrantes. A iniciativa inclui a área Upgrade Educação e Futuro, dedicada à divulgação de oportunidades educativas e formativas através de demonstrações práticas, workshops e contacto direto com entidades do setor. Na abertura oficial do certame, o Presidente da Câmara de Abrantes, Manuel Jorge Valamatos, deu conta do que pretende o município com o Festival das Juventudes.
5: Sim, é uma iniciativa que vai na sua 5ª edição, começou com esse propósito, sobretudo de informar a comunidade educativa daquilo que é a formação que está disponível para os nossos jovens, sobretudo aqueles que procuram formação no âmbito profissional ou no âmbito académico já no ensino superior. e sobretudo conhecer aquilo que nós temos na nossa região. E particularmente até aqui em Abrantes, através, por exemplo, da nossa Escola Superior de Tecnologia, ou mesmo através do IFP, ou, por exemplo, na Escola Profissional de Desenvolvimento Rural. E é importante dar a conhecer o que o nosso território tem para oferecer, obviamente, aos nossos jovens. Depois, por outro lado, também ter aqui a possibilidade de ter aqui 2-3 dias em que os jovens possam descobrir, possam interagir entre si com as diferentes instituições presentes. E depois também, obviamente, associado a toda esta ação, a parte lúdica, a parte do lazer, a parte recreativa, a parte mais cultural, com concertos de música, com espetáculos. E temos vindo ao longo destes 5 anos a dar cada vez uma maior robustez a este evento, e hoje temos aqui um evento que vai acolher milhares de jovens.
3: De entrada livre, o evento é organizado pelo município de Abrantes, dirige-se sobretudo ao público jovem, embora esteja aberto a toda a comunidade, decorre até ao próximo sábado. O Conselho de Arbitragem da Federação Portuguesa de Futebol revelou a constituição de todas as equipas de arbitragem para os jogos da 33ª e penúltima jornada da 1ª e 2ª Liga. Carlos Macedo vai estar no duelo entre o AVS e o Futebol Clube do Porto, ao passo que na Luz, para ajuizar a partida entre Benfica e Sporting de Braga, estará João Pinheiro. Por seu turno, João Gonçalves é o eleito para dirigir o jogo entre o Rio Ave e o Sporting. Futebol Clube do Porto, sabes já se sagrou campeão nacional depois de vencer o Alverca na última ronda e, por essa razão, joga no domingo na Vila das Aves, tal como os ribatejanos que recebem o Estoril. Todos os restantes jogos estão agendados para as 20h15 de segunda-feira, com especial destaque para a luta pela Liga dos Campeões e das restantes competições da UEFA. Ao mesmo tempo, também há equipas a lutar entre si pela permanência. De recordar também que o AVS é a única equipa despromovida matematicamente. A lista de convocados de Portugal, comandados pelo espanhol Roberto Martínez para a fase final do Mundial 2026, vai ser divulgada a 19 de maio na cidade do futebol em Oeiras. Martínez vai anunciar as escolhas numa conferência de imprensa agendada para as 13 horas na sede da Federação, numa lista que terá 26 jogadores e que deverá ser encabeçada pelo capitão Cristiano Ronaldo. Jogadores intocáveis, como Nuno Mendes, João Neves, Vitinho e Gonçalo Ramos, têm também lugar garantido, mas é certo que vão integrar o estágio da Seleção Nacional mais tarde, devido à participação do Paris Saint-Germain na final da Liga dos Campeões, agendada para 30 de maio em Budapeste. No Mundial 2026, que vai decorrer nos Estados Unidos, Canadá e México, Portugal vai disputar o Grupo K e tem estreia marcada para o dia 17 de junho, frente à República Democrática do Congo, em Houston, numa partida com início marcado para as 18 horas em Portugal. Segue-se o estreante Uzbequistão a 23 de junho, também em Houston, igualmente com início agendado para as 18 horas, ficando o grupo fechado a 27 de junho, com Portugal a defrontar a Colômbia em Miami, num jogo que começa já cá à meia-noite e meia do dia 28. Antes de rumar a Palm Beach, local onde a comitiva lusa vai montar o seu quartel-general, a Seleção Nacional vai realizar 2 particulares, primeiro a 6 de junho com o Chile num estádio nacional em Oeiras e depois com a Nigéria a 10 de junho em Leiria. A viagem da Seleção Portuguesa para os Estados Unidos deverá acontecer a 12 de junho, a data limite imposta pela FIFA para as equipas se apresentarem no Campeonato do Mundo. A informação está de regresso daqui a uma hora. Continue connosco. Tenha um bom dia.
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1: São 9 horas e 6 minutos. Bom dia. Agora estão 17 graus.
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17: Muito bom dia, passam 11 minutos das 9 da manhã.
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1: E nesta sexta-feira, dia 8 de maio, pode contar com períodos de céu muito nublado, chuva ou aguaceiros, mais prováveis no litoral e durante a tarde, com possibilidade da ocorrência de trovoadas. O vento vai ser fraco a moderado, até 30 km/h, e as temperaturas máximas hoje vão rondar os 18 graus no Porto e Vila de Rei, 19 em Mação, 20 em Coimbra, Faro, Lisboa e Setúbal, 21 em Abrantes, Constância, Tomar e Torres Novas e 22 graus em Santarém, Entroncamento e Vila Nova da Barquinha. Tenha uma ótima sexta-feira e desde já também lhe desejo um bom fim de semana.
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3: 90 dias depois da tempestade Christine, qual o impacto no tecido empresarial do Médio Tejo?
4: Volta a ser, de alguma forma, a entrar na cadeia de decisão. Nós provavelmente teríamos, se calhar, bem mais de metade das candidaturas liminarmente indeferidas.
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7: E 193 empresas em Ogorém, com 32,2 milhões de euros identificados em diversas atividades económicas. Ferreira do Zézer, com 48 empresas identificadas, com 26,8 milhões em áreas diversas, como as serralharias, agricultura, oficinas e lagares. E depois temos Tomar, com 3,8 milhões, essencialmente coberturas, estruturas metálicas e equipamentos.
8: Só para termos uma ideia, em termos de particulares, nós tivemos 3.858 participações, estando neste momento resolvidas, já pagas a cerca de 1.500 pessoas e cerca de 400 indeferidas.
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1: No Disto e daquilo de hoje, trazemos à antena o resumo de uma conferência que juntou autarcas, empresários, associações empresariais e o coordenador da estrutura de missão no Teatro Municipal de Ourém. Há medidas, apoios, mas ainda há muito por fazer, principalmente nos concelhos de Ourém, Ferreira do Zézere e Tomar.
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0: Muito bom dia, bom fim de semana, boa sexta-feira. É bom saber que está aí com a Antena Livre. Agora ouvimos o Daniel.

0: Vieira com os Dias da História.
1: Os Dias da História, um acontecimento histórico por cada um dos 365 dias do ano. Os Dias da História, uma compilação de Paulo Jorge de Sousa Pinto com edição de Daniel Vieira. 8 de maio, 1980. Declaração de erradicação da varíola pela Organização Mundial da Saúde. A Assembleia Geral da Organização Mundial da Saúde emitiu neste dia uma resolução em que declarou solenemente que os povos de todo o mundo estão livres da varíola, a mais devastadora doença epidémica que atingiu tantos países desde tempos remotos, que deixou um rastro de morte, cegueira e desfiguramento por onde passou e que apenas há uma década era uma doença comum em África, Ásia e América do Sul. A varíola era uma doença infecciosa causada por duas variantes de um vírus. Era facilmente identificável pelo surgimento de bolhas na pele, sobretudo no rosto. A taxa de mortalidade era muito elevada, entre 20% e 60%, mas nas crianças podia ser ainda mais alta. Os sobreviventes podiam, aliás, cegar ou ficar desfigurados devido às cicatrizes deixadas pelas borbulhas. Foi uma das doenças mais devastadoras da história, não apenas pela sua agressividade, mas também pelo facto de ter sido espalhada pelos europeus, na América e na Austrália, onde dizimou as populações indígenas por estas não possuírem qualquer imunidade natural. Um dos mais antigos vestígios da doença é a múmia do faraó egípcio Ramsés V, que morreu cerca do ano 1142 a.C. Foram registadas epidemias de varíola na Índia, em África e na Antiguidade Europeia. Pensa-se que várias epidemias do século II e III terão contribuído para o enfraquecimento do Império Romano. As epidemias de varíola eram comuns mesmo depois do surgimento das vacinas. De entre as figuras históricas que contraíram a doença, podem enumerar-se a Rainha Isabel I, Luís XV de França, George Washington, Abraham Lincoln ou Stalin. Calcula-se que a varíola tenha causado a morte, só no século XX, de entre 300 a 500 milhões de pessoas. A campanha de vacinação maciça para a erradicação total da doença iniciou-se apenas em 1967. O último caso foi diagnosticado em 1977 e hoje o vírus conserva-se em dois laboratórios, nos Estados Unidos e na Rússia, sendo motivo de alguma polémica na comunidade científica pelos receios de que possam vir a ter utilização como arma biológica. Os Dias da História.
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5: Mais uma vez, muito bom dia. Vamos à ronda dos jornais nas bancas esta sexta-feira, dia 8 de maio. Começamos pelo Expresso, lei da nacionalidade, centenas de vistos gold vão processar Estado. 100 dias após a tempestade Cristina, ainda há estradas cortadas, pinhais transformados no micado de árvores caídas e cabos no chão. Drones russos detectados em águas portuguesas. Francisco Pedro Balsemão, a entrevista após a sucessão e a entrada de novos acionistas. No Nascer do Sol, juiz do PS abre crise política. Entrevista a Miguel Costa Matos, que diz que o grande erro da nossa família política é andarmos com o esquerdómetro apontado uns aos outros. Reforma laboral nas mãos do Chega. Montenegro em Berlim, com empresários na comitiva e TAP na agenda. Nos diários, na capa do Correio da Manhã, orgias gay em casas paroquiais denunciadas à PJ, Diocese do Porto, colhida de surpresa. Pacote laboral sem acordo segue para a Assembleia da República. Na África do Sul, português encontrado dentro de crocodilo. Ismael tinha 23 anos, militar morre após salto de paraquedas. No diário de notícias, médicos dispensados das urgências não podem ser tarefeiros. Na educação, sobredotados sem resposta, escolas falham apoios às crianças. Na habitação, casas a sul do Tejo valorizam 30% no primeiro trimestre. Concertação social, lei laboral sem acordo, segue para a Assembleia da República, com Chega a abrir porta à negociação. No público, um terço das detenções por abuso sexual tem origem em denúncias das escolas. Pacote laboral, todas as negociações têm um fim, reforma segue para o Parlamento. Dia da Defesa, jovens estão a aderir mais desde a guerra da Ucrânia. Renovação comunista, morreu Carlos Brito, ex-braço direito de Álvaro Cunhal. No Jornal de Notícias, candidato oficial da PSP expulso por publicações racistas na adolescência. Os longos dias de folia académica, Barcelos em choque com a morte de jovem militar em salto de paraquedas. No trabalho, o governo obrigado a negociar reforma laboral no Parlamento. Na imprensa económica, na capa do negócio, FMI e Bruxelas criticam IVA reduzido no turismo. Finanças, bancos com menos margem, mas lucros resistem. Vista Alegre e Martifer fazem a bolsa encolher de novo. TAP chega a acordo para vender handling à Menzies. No Jornal Económico, falta um mês para o maior choque energético da história. A Delta não vai ser comprada, vai comprar fora do país. Palavras de Rui Miguel Nabeiro, o CEO da Delta. Maiores bancos privados lucram mais 5,2%, mas nem todos conseguem crescer. EDP apanhada no meio da guerra entre Donald Trump e a Califórnia. Na imprensa desportiva, na capa do jogo, Liga Europa, Friburgo 3, Braga 1, Guerreiros até à gota final, expulsão de Dorgueles aos 6 minutos, dificultou a tarefa, mas a equipa minhota lutou até ao limite por um lugar em Istambul. No Futebol Clube do Porto, Luke de Jong na porta de saída, contrato termina em junho, lesão e problema familiar podem ditar regresso aos Países Baixos. No Benfica, proposta por Filipe Augusto, avançado interessa, confirma presidente do Trabzonspor. No Sporting, Atlético de Madrid aponta a Maxi Araújo, ala leonino é alternativa à Cucurella. Rally de Portugal, Solberg lidera, sueco-norueguês da Toyota mais rápido na primeira etapa. Ainda a reportagem, copilotos mulheres são cada vez mais. Na bola, milhões à vista, tubarões europeus preparam ataque à Liga, grandes podem perder craques no verão. Faixas para João Costa e Tiago Silva, guarda-redes e jovem médio espreitam estreia. Rui Costa suspenso por 25 dias, um jogo de castigo para Otamendi. Orgulho, Friburgo 3, Sporting de Braga 1, Guerreiros caem de pé na Alemanha. Expulsão de Dorgueles tornou luta desigual. Palavras de Carlos Vicente, merecíamos estar na final, estamos tristes, mas temos de aceitar. E no Record, Benfica, proposta por Felipe, Trabzonspor confirma que negociações já arrancaram. Rui Costa, suspenso por 25 dias, chamou ladrão ao árbitro Gustavo Correia. Ainda ao Friburgo 3, Sporting de Braga 1, o sonho acabou, Guerreiros jogaram com 10 desde os 6 minutos. No Sporting, Suárez para inglês ver, colombiano agrada ao Newcastle. Liga dos Campeões de Hockey em Patins, catalães e minhotos em frente. No Futebol Clube do Porto, Dragão esconde Froholt, dinamarquês não está à venda. E na Arábia Saudita, Ronaldo na festa de Félix, astro chega aos 971 golos.
6: Estamos agora a 24 minutos das 10. 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
9: Então já faltam 16 minutos para as 10 da manhã. Bom dia.
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12: Viva, bom dia, seja bem-vindo a mais uma edição do Legalmente Falando. Paulo Lourenço já está connosco para responder a mais uma pergunta de um ouvinte. Bom dia, Paulo.
13: Bom dia.
12: Em tempos tive um carro já velhote que vendi a uma pessoa amiga para tirar peças para o outro carro. Isto também é uma situação que configura alguma normalidade. Até há uns anos era normal pelo interior do país acontecer esta situação das pessoas com carros velhos não abater e ir
13: para
12: tirar peças. Pronto. E depois deste enquadramento, tudo normal. Mas todos os anos tenho estado a pagar o imposto de circulação. Fui tentar resolver a situação e disseram que eu tinha de abater o carro. Só que o carro já não existe há anos. Daí aquela minha introdução de uma das coisas que acontece muito pelas regiões do interior do país. Entretanto, um amigo alertou-me que, não tendo o carro abatido, se alguém usar a matrícula, mesmo que falsa, posso ter problemas e dos sérios. Como é que posso resolver a situação?
13: Bom dia, Jerónimo. Bom dia também aos nossos ouvintes. Naturalmente que é um problema recorrente, acontece com muita frequência, naturalmente, e aí, como o nosso ouvinte refere, como já não existe veículo propriamente dito, portanto, o abate geral, o abate normal...
12: Para haver um abate, assim, tem que ser com o carro, a determinada instituição, pronto.
13: Exato. E aqui não é efetivamente possível. Portanto, a solução, penso que haverá uma ou duas soluções, a mais coerente, digamos assim, é fazer aquilo que chama um pedido excepcional de abate de veículo, mediante um compromisso, uma declaração de honra, portanto, dizendo, atestando por sua honra que o veículo já não existe, que desapareceu, etc., que foram utilizadas peças para outras, mas que não foi utilizada em circunstância alguma a matrícula, e, portanto, pedir excepcionalmente que seja efetuado o respectivo abate. Porque enquanto não for efetuado o abate, na verdade, como alguém disse ao nosso ouvinte, é verdade que é uma situação perigosa. Portanto, se o veículo andar aí outro veículo a circular com aquela matrícula, e se tiver problemas ou acidentes ou o que quer que seja, isso pode efetivamente dar graves problemas, porque muitas das vezes essas matrículas são utilizadas depois para carros que são furtados, etc., e portanto é uma situação que pode ser complicada. Portanto, não havendo veículo, processo excepcional de abatimento de veículo, mediante uma declaração, um compromisso de honra, de que o veículo já não existe, explicando detalhadamente todo o percurso do veículo até ele ter deixado de desaparecer e juntando a documentação que tem, o documento único automóvel, etc., portanto, porque documentação há de existir, não existe veículo, mas existe documentação.
12: Ou seja, mesmo que não tenha a documentação, pode ir à conservatória, pode ir pedir segundas vias.
13: Aliás, em alternativa a fazer esta exposição ao IMT, pode exatamente dirigir-se à conservatória do registro automóvel também, explicar exatamente a situação e lá irão com toda a certeza aconselhá-lo a fazer essa exposição com a declaração sob compromisso de honra para ser autorizado, digamos assim, o abate excepcional mediante a inexistência do veículo.
12: Muito bem, fica a explicação. Paulo, até de hoje 8 dias. Bom dia.
13: Bom dia.
12: Voltamos de hoje 8 dias com mais uma pergunta e com uma resposta do jurista Paulo Lourenço.
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9: Já sabe então, legalmente falando, @antenalivre.pt. Eu repito, legalmente falando, @antenalivre.pt. Ficamos à espera da sua questão, todas as semanas terá a resposta aqui mesmo na Antena Livre.
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0: E o tempo passa num instantinho, só já faltam 3 minutos para as 10 da manhã.
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1: Muito bom dia. Agora há notícias para ouvir na sua rádio.
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3: Muito bom dia. A negociação da reforma laboral regressou ontem à concertação social numa derradeira tentativa do Governo para alcançar um acordo e após a CIP mostrar abertura para se aproximar da UGT em algumas matérias, como o banco de horas individual. Contudo, a reunião terminou sem consenso. Infelizmente, não foi possível chegar a um acordo, apesar de todo o esforço que o Governo fez, afirmou à saída a ministra Maria do Rosário Palma Ramalho em declarações aos jornalistas. Disse que o Governo esteve sempre de boa fé nesta negociação, tentou ao máximo levá-la a bom porto, fez inúmeras cedências. A ministra assegura que o Executivo cedeu em todas as designadas linhas vermelhas de que se falou, mas um dos parceiros revelou-se absolutamente intransigente e não permitiu as aproximações que eram necessárias para chegar a acordo. A ministra culpa diretamente a UGT pela falta de acordo e afirmou que a sindical não cedeu em nenhum ponto e que por isso é que não houve acordo.
4: A UGT é que sim, negociou connosco este dossiê e também com as confederações patronais e não cedeu em nenhum ponto de forma, por isso é que não fizemos acordo. A UGT nesta reunião entendeu que não tinha que apresentar propostas concretas e que o que estava em causa era ao final todo o processo e portanto, assim sendo, a UGT não permitiu qualquer margem para chegar a pontos mais próximos em matérias concretas. A UGT fez inclusivamente uma declaração para a ata a dizer isto mesmo.
3: Maria do Rosário Palma Ramalho adiantou também que a CIP não apresentou propostas concretas nesta reunião. Questionada sobre que versão da reforma laboral levará a ministra ao gabinete do primeiro-ministro, a governante assume que o governo vai naturalmente votar e aprovar algo parecido com o projeto inicial, mas enriquecido com contributos que considere úteis e que retirou deste processo e dos 9 meses de muitos contributos. Psicólogos, terapeutas e formadores em língua gestual portuguesa, entre outros profissionais que trabalham nas escolas em situação precária, concentram-se hoje em frente ao Ministério da Educação para exigir a sua integração nos quadros. Os trabalhadores vão reivindicar esta tarde a abertura de um concurso nacional para a integração de todos os técnicos especializados com critérios uniformes que garantam transparência e justiça, explicam as duas estruturas sindicais que convocaram o protesto, que começa às 14h30. A Federação Nacional dos Sindicatos dos Trabalhadores em Funções Públicas e Sociais e o Sindicato Nacional dos Psicólogos voltam a alertar para a necessidade de políticas que valorizem carreiras que dizem já fragilizadas por vínculos precários. Entre os profissionais afetados estão psicólogos, formadores e intérpretes de língua gestual portuguesa, terapeutas da fala, terapeutas ocupacionais, animadores socioculturais, mediadores, fisioterapeutas, psicometristas e técnicos de serviço social. Estes trabalhadores possuem habilitações académicas ou profissionais diferenciadas e desempenham funções essenciais no contexto escolar, apoiando alunos com necessidades educativas específicas e contribuindo para a inclusão e desenvolvimento escolar. Este é um problema antigo de profissionais escolares que há muito pedem a criação de critérios claros para concursos e progressão na carreira. A Associação Ambientalista Quercus manifestou reservas e preocupações sobre a reestruturação da Agência Portuguesa do Ambiente e do Instituto da Conservação da Natureza e das Florestas, tendo pedido uma reunião urgente com a Ministra do Ambiente. A Associação anunciou também em comunicado que vai solicitar uma audiência a todos os grupos parlamentares sobre a reestruturação anunciada na quarta-feira pelo Governo para exigir a fiscalização necessária para garantir a defesa do ambiente. A Quercus teme que a simplificação profunda dos processos de licenciamento prevista no âmbito da reforma da APA e do ICNF significa, na verdade, um livre trânsito para atropelar os interesses e as regras ambientais. A Associação Ambientalista lembra que estes dois organismos são os responsáveis pela implementação e fiscalização das políticas de ambiente, no caso da APA, e de gestão do território, florestas e biodiversidade, no caso do ICNF, em Portugal, considerando que a transformação organizacional não deve ser feita de forma apressada, nem ignorar os pareceres das organizações não governamentais de ambiente. Segundo a Associação, a reforma da APA e do ICNF não deve comprometer a sua capacidade operacional nem retirar verbas ao necessário reforço dos seus meios técnicos e humanos para garantir a sua atuação fiscalizadora no terreno. A Comunidade Intermunicipal do Médio Tejo congratulou-se com o adiamento para 2027 das obras nos descarregadores da barragem de Castelo de Bode, defendendo que a decisão permitirá preparar municípios e operadores turísticos para a descida da Albufeira. O presidente da Comunidade Intermunicipal do Médio Tejo, Manuel Jorge Valamatos, referiu que as autarquias e os empresários do setor tinham sido informados com pouca antecedência sobre a intervenção inicialmente prevista para este ano e que o adiamento é uma boa notícia.
0: Estava previsto que isso pudesse acontecer já este verão. Depois houve, obviamente, que iniciativas de sensibilizar a Agência Portuguesa do Ambiente e a própria EDP, que é responsável pelas obras de manutenção da barragem do Castelo de Bode, foram sensibilizados a que, no fundo, as autarquias e os operadores turísticos tinham sido informados aqui, no fundo, com pouca antecedência. E houve esta flexibilidade, sem pôr em causa, obviamente, a segurança da barragem, das obras estarem a ser projetadas para 2027. Nos vai dar tempo, quer aos municípios, quer aos operadores turísticos, se prepararmos para o baixo nível da água, que vai ficar, como infelizmente aconteceu em 2022, mais ou menos, em que os níveis da barragem estiveram muito em baixo. E vamos ter que nos preparar em 2027 para essa resposta, vamos ter que criar condições para minimizar o nível da barragem tão baixo. Mas vamos aproveitar, lá está, vamos aproveitar esse momento de 2027 para poder fazer algumas obras, nomeadamente rampas de acesso das embarcações, por exemplo, rampas de acesso de embarcações à Albufeira do Castelo de Bode, e é isso. No fundo, vamos ter aqui algum tempo para mitigar o impacto do baixo nível das águas, mas também seguramente para aproveitar esse momento para, digamos, construir algumas infraestruturas essenciais para melhorar aquilo que é a vivência na nossa barragem do Castelo de Bode.
3: Tal como a Antena Livre já tinha noticiado, segundo a Agência Portuguesa do Ambiente e a EDP, a operação de manutenção prevista para este ano deverá decorrer entre junho e outubro de 2027 e obrigará a descida temporária da Albufeira para níveis abaixo da cota 105, correspondente a cerca de 56% da capacidade total de armazenamento. A intervenção incidirá sobre os descarregadores de cheias da barragem e inclui a substituição do sistema de estanquidade, tratamento anticorrosivo e reparação de componentes estruturais. O Sporting de Braga falhou ontem o apuramento para a final da Liga Europa ao perder por 3-1 no Reduto dos Alemães do Friburgo, em encontro da segunda mão das meias-finais. Golos de Lucas Kobler aos 19 e aos 72 minutos e ao Herman Zambi aos 41 deram a volta ao triunfo caseiro por 2-1 dos arsenalistas, que atuaram com 10 desde os 6 minutos por expulsão de Dorgueles e reduziram aos 79 por Paulo Victor. Na outra meia-final, os ingleses do Aston Villa qualificaram-se também para a final ao golearem em casa os compatriotas do Nottingham Forest de Vítor Pereira por 4-0. Ol Watkins aos 36 minutos, Emiliano Buendia aos 58 de grande penalidade e John McGinn aos 77 e 80 selaram o triunfo do conjunto de Birmingham, que tinha perdido por 1-0 em Nottingham na primeira mão das meias finais. Na final, marcada para 20 de maio em Istambul, na Turquia, os ingleses do Aston Villa vão então defrontar o Friburgo. E para já é tudo quanto a notícias. Fique connosco. Bom dia, boa sexta-feira.
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1: 10 horas, 8 minutos. Bom dia. Agora estão 17 graus.
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16: Já estamos com 10 horas e 12 minutos.
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2: Nesta sexta-feira, dia 8 de maio, pode contar com períodos de céu muito nublado, chuva ou aguaceiros, mais prováveis no litoral e durante a tarde, com possibilidade da ocorrência de trovoadas. O vento vai ser fraco a moderado até 30 km hora e as temperaturas máximas hoje vão rondar os 18 graus no Porto e Vila de Rei, 19 em Mação, 20 em Coimbra, Faro, Lisboa e Setúbal, 21 em Abrantes, Constância, Tomar e Torres Novas e 22 graus em Santarém, Entroncamento e Vila Nova da Barquinha. Tenha uma ótima sexta-feira e desde já também lhe desejo um bom fim de semana.
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2: Agora estão 17 graus.
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0: Estamos a meia hora das 11 da manhã, mais minuto menos minuto, e também do final desta edição da manhã de hoje. Bom dia, boa sexta-feira, bom fim de semana. Eu espero que esteja tudo bem consigo. Daqui a pouco a Patrícia Seixas vai contar-nos o que dizem as primeiras páginas dos principais jornais diários de hoje, mas para já há a Opinião Internacional para ouvir com o Tiago André Lopes.
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1: Olá, caros ouvintes. A Roménia parece estar a caminho de uma eleição legislativa antecipada que, contudo, o presidente da Roménia, Nicolae Ciordan, eleito em 2025, parece querer para já atrasar o mais possível. Mas por que razão a Roménia, que era suposto ter apenas eleições legislativas em novembro de 2028, pode estar a caminho de uma eleição legislativa antecipada já em 2026? Vamos a alguns factos da história política romena muito recente. Em dezembro de 2024, a Roménia teve uma eleição legislativa da qual saiu um governo assente numa coligação parlamentar composta de partidos pró-União Europeia, como o Partido Social Democrata da Roménia, o Partido Nacional Liberal da Roménia, a União Democrática dos Húngaros da Roménia e o Partido União pela Salvação da Roménia. Esta coligação de quatro forças partidárias acabou por se transformar numa coligação de três forças partidárias, isto porque o partido União para a Salvação da Roménia acabou por não fazer parte do governo, colaborando, contudo, pontualmente na aprovação de algumas medidas reformistas que a Roménia tanto precisa de aprovar, de modo a desbloquear alguns dos fundos europeus que têm para já paralisados em Bruxelas. A eleição presidencial de maio de 2025 foi o primeiro desafio do governo que não conseguiu na altura fazer avançar para a segunda volta das eleições presidenciais. O candidato apoiado pelos três partidos do governo, Crin Antonescu, terminou a eleição em terceiro lugar, o que na altura foi considerado uma espécie de cartão amarelo da parte do eleitorado romeno e que levou a que o primeiro-ministro pedisse admissão e saísse do poder. A saída de Ciolacu do poder levou a que o então presidente interino Nicolae Ciordan nomeasse Cătălin Predoiu como primeiro-ministro interino e pedisse ao Partido Social Democrata que não saísse para já da coligação governamental, o que de resto o Partido Social Democrata acabou por aceitar. Com Nicolae Ciordan empossado como presidente da Roménia, foi então nomeado como primeiro-ministro Bolojan, que lideraria a coligação governamental na qual o Partido Social Democrata, o Partido Liberal Nacional e a União Democrática dos Húngaros da Roménia continuaram a ser governo, mas juntou-se a estes também a União de Salvação da Roménia, que aceitou entrar para o governo. Mas a aprovação de uma série de reformas levou a divisões profundas dentro do governo e levou a que a 23 de abril de 2026 o Partido Social Democrata decidisse saltar fora do governo e com ele saíram também seis ministros importantíssimos e o governo, que tinha maioria em sede parlamentar, passou a ser um governo minoritário com maior dificuldade em aprovar legislação. A oposição, reforçada pelo Partido Social Democrata, propôs uma moção de censura contra o governo, moção essa de censura que foi votada no dia 5 de maio e que foi votada com maioria expressiva, o que fez o governo de Bolojan colapsar. A decisão final está, obviamente, nas mãos do presidente da Roménia, que pode tentar fazer a mediação entre as várias forças partidárias que compõem a atual legislatura do Parlamento Romeno, mas esse parece ser um caminho muito difícil, uma vez que as posições entre os diferentes partidos que compõem a atual legislatura da Roménia apenas são condicentes num único ponto, a necessidade de ir a eleições antecipadas para clarificar as opções políticas disponíveis para os romenos. Aquilo que nós sabemos de momento são aquilo que as sondagens nos dizem, e o que as sondagens nos dizem é que a extrema-direita, composta pelo AUR, poderá mesmo ganhar esta eleição, com várias sondagens a colocarem o AUR próximo dos 35% de votos e mandatos conquistados, o que daria ao AUR uma ampla expressão em sede parlamentar e, eventualmente, a probabilidade de formar governo, que, obviamente, terá que ser sempre feito ou em coligação, por exemplo, com o Partido das Pessoas Jovens, o POT, que também é de extrema-direita, ou um governo minoritário. A não ser, contudo, que estes 35% de votos conquistados na próxima eleição legislativa da Roménia sejam suficientes para garantir uma bancada parlamentar maioritária que permita a governação da Roménia. Mas isto tudo questões que só serão respondidas quando o presidente Nicolae Ciordan se decidir ou a convocar eleições antecipadas ou a tentar uma nova solução parlamentar que

0: parece estar afadada ao fracasso. Eu volto na próxima semana.
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3: Mais uma vez, muito bom dia. Vamos à ronda dos jornais nas bancas esta sexta-feira, dia 8 de maio. Começamos pelo Expresso, lei da nacionalidade, centenas de vistos gold vão processar Estado. 100 dias após a tempestade Cristina, ainda há estradas cortadas, pinhais transformados no micado de árvores caídas e cabos no chão. Drones russos detectados em águas portuguesas. Francisco Pedro Balsemão, em entrevista após a sucessão e a entrada de novos acionistas. No Nascer do Sol, juiz do PS abre crise política. Entrevista a Miguel Costa Matos, que diz que o grande erro da nossa família política é andarmos com o esquerdómetro apontado uns aos outros. Reforma laboral nas mãos do Chega. Montenegro em Berlim, com empresários na comitiva e TAP na agenda. Nos diários, na capa do Correio da Manhã, orgias gay em casas paroquiais denunciadas à PJ, Diocese do Porto, colhida de surpresa. Pacote laboral sem acordo segue para a Assembleia da República. Na África do Sul, português encontrado dentro de crocodilo. Ismael tinha 23 anos, militar morre após salto de paraquedas. No diário de notícias, médicos dispensados das urgências não podem ser tarefeiros. Na educação, sobredotados sem resposta, escolas falham apoios às crianças. Na habitação, casas a sul do Tejo valorizam 30% no primeiro trimestre. Concertação social, lei laboral sem acordo, segue para a Assembleia da República, conchega a abrir porta à negociação. No público, um terço das detenções por abuso sexual tem origem em denúncias das escolas. Pacote laboral, todas as negociações têm um fim, reforma segue para o Parlamento. Dia da Defesa, jovens estão a aderir mais desde a guerra da Ucrânia. Renovação comunista, morreu Carlos Brito, ex-braço direito de Álvaro Cunhal. No Jornal de Notícias, candidato oficial da PSP expulso por publicações racistas na adolescência. Os longos dias de folia académica. Barcelos em choque com a morte de jovem militar em salto de paraquedas. No trabalho, o governo obrigado a negociar reforma laboral no Parlamento. Na imprensa económica, na capa do negócio, os FMI e Bruxelas criticam o IVA reduzido no turismo. Finanças, bancos com menos margem, mas lucros resistem. Vista Alegre e Martifer fazem a bolsa encolher de novo. TAP chega a acordo para vender handling à Menzies. No Jornal Económico, falta um mês para o maior choque energético da história. A Delta não vai ser comprada, vai comprar fora do país. Palavras de Rui Miguel Nabeiro, o CEO da Delta. Maiores bancos privados lucram mais 5,2%, mas nem todos conseguem crescer. EDP apanhada no meio da guerra entre Donald Trump e a Califórnia. Na imprensa desportiva, na capa do jogo, Liga Europa, Friburgo 3, Braga 1, guerreiros até à gota final, expulsão de Dorgueles aos 6 minutos, dificultou a tarefa, mas a equipa minhota lutou até ao limite por um lugar em Istambul. No Futebol Clube do Porto, Luke de Jong na porta de saída, contrato termina em junho, lesão e problema familiar podem ditar regresso aos Países Baixos. No Benfica, proposta por Filipe Augusto, avançado interessa, confirma presidente do Trabzonspor. No Sporting, Atlético de Madrid aponta a Maxi Araújo, ala leonino é alternativa à Cucurella. Rally de Portugal, Solberg lidera, sueco norueguês da Toyota mais rápido na primeira etapa. Ainda a reportagem, copilotos mulheres são cada vez mais. Na bola, milhões à vista, tubarões europeus preparam um ataque à Liga, grandes podem perder craques no verão. Faixas para João Costa e Tiago Silva, guarda-redes e jovem médio espreitam estreia. Rui Costa

0: por 25 dias, um jogo de castigo para Otamendi. Orgulho, Friburgo 3, Sporting de Braga 1, Guerreiros caem de pé na Alemanha, expulsão de Dorgueles tornou luta desigual. Palavras de Carlos Vicente, merecíamos estar na final, estamos tristes, mas temos de aceitar. E no Record, Benfica, proposta por Felipe, Trabzonspor confirma que negociações já arrancaram. Rui Costa, suspenso por 25 dias, chamou ladrão ao árbitro Gustavo Correia. Ainda ao Friburgo 3, Sporting de Braga 1, o sonho acabou, Guerreiros jogaram com 10 desde os 6 minutos. No Sporting, Suárez para inglês ver, colombiano agrada ao Newcastle, Liga dos Campeões de Hockey em Patins, catalães e minhotos em frente. No Futebol Clube do Porto, Dragão esconde Froholt, dinamarquês não está à venda e na Arábia Saudita, Ronaldo na festa de Félix, astro chega aos 971 golos.
1: Muito bom dia, agora faltam 20 minutos para as 11 da manhã.
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5: 90 dias depois da tempestade Kristin, qual o impacto no tecido empresarial do Médio Tejo?
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5: Estamos agora a 14 minutos das 11 da manhã.
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0: E assim estamos a fechar mais uma manhã de sexta-feira. Amanhã, depois das 8, estou de volta com muito mais música aqui à Antena Livre e conto consigo. Paulo Delgado, Patrícia Seixas, Jerónimo Belo Jorge e Carlos Aparício, a equipa destas manhãs Antena Livre. Até amanhã às 8, conto consigo.
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1: E agora é tempo de notícias nesta manhã com informação Antena Livre.
2: Informação com a jornalista Patrícia Seixas.
3: Muito bom dia. Seis distritos de Portugal continental estão hoje e sábado sob aviso amarelo devido à previsão de precipitação por vezes forte, podendo ser acompanhada de trovoada, segundo o Instituto Português do Mar e da Atmosfera. Os distritos de Évora, Faro, Setúbal, Santarém, Lisboa e Beja vão estar sob aviso amarelo por causa da chuva entre as 21 horas de hoje e as 12 horas de amanhã. Os distritos de Leiria, Castelo Branco e Porto Alegre vão estar sob aviso amarelo entre as 6 e as 15 horas deste sábado. O IPMA emitiu também aviso amarelo para os distritos de Faro, Setúbal, Lisboa e Beja entre as 3 e as 9 horas de sábado por causa do vento forte com rajadas até 75 km por hora, em especial no litoral. O comandante da Autoridade Nacional de Emergência e Proteção Civil disse que o exercício europeu testou os limites dos profissionais e do sistema para revelar as fragilidades existentes. Mário Silvestre explicou que o exercício obrigou os participantes a gerirem o esforço, uma vez que os módulos, conjunto de pessoas e veículos de cada organização, trabalharam durante mais de 48 horas sem parar.
4: Positivo. A organização do exercício conseguiu trazer um realismo muito grande ao exercício. É unânime por todas as equipas que os cenários que foram construídos foram de um realismo muito grande. Levámos as equipas ao limite e, portanto, isso é extremamente positivo, porque eles foram obrigados a gerir o esforço. Eles vieram, trabalharam durante mais de 48 horas, non-stop, e tiveram, portanto, que gerir toda a sua equipa, todo o seu staff. Os módulos são autónomos, não têm apoio, do ponto de vista logístico, de ninguém. Portanto, eles têm que gerir a sua capacidade e, portanto, nós estressámos o sistema todo, levando esses módulos ao limite. E, portanto, é unânime que o exercício foi muito bem concebido desta parte e agradecemos isso, no fundo, a todos aqueles que estiveram envolvidos na organização.
3: O exercício pretendeu testar a resposta conjunta e integrada do Sistema Nacional de Proteção Civil e da União Europeia num cenário de incêndio rural de grande dimensão, com origem na localidade de Meieira, na freguesia de Barreiros e Sepões, em Viseu, afetando extensas áreas florestais e diversos aglomerados populacionais em 5 freguesias. Foi organizado pela Autoridade Nacional de Emergência e Proteção Civil, em parceria com o consórcio CNAPEL, no âmbito do Mecanismo de Proteção Civil da União Europeia. Os preços dos combustíveis devem ficar mais baratos no início da próxima semana, de acordo com as estimativas provisórias e numa altura em que o petróleo tem estado a desvalorizar nos mercados internacionais, com a expectativa de um acordo de paz no Médio Oriente. As estimativas provisórias apontam para uma redução de 6 cêntimos no caso do gasóleo e para uma diminuição de 1 cêntimo no caso da gasolina no início da próxima semana. Tratam-se de valores provisórios, porque ainda falta algum tempo para a terminar a negociação. Estes dados surgem numa altura em que o preço médio do gasóleo simples está nos 2,03 € por litro, enquanto o da gasolina simples 95 está no 1,99 € por litro. Como já aqui lhe demos conta, já decorre no Parque Urbano de São Lourenço a 5ª edição do Festival das Juventudes em Abrantes. A iniciativa inclui a área Upgrade Educação e Futuro, dedicada à divulgação de oportunidades educativas e formativas através de demonstrações práticas, workshops e contacto direto com entidades do setor. Na abertura oficial do certame, o Presidente da Câmara de Abrantes, Manuel Jorge Valamatos, deu conta do que pretende o município com o Festival das Juventudes.
5: Sim, é uma iniciativa que vai na sua 5ª edição, começou com esse propósito, sobretudo de informar a comunidade educativa daquilo que é a formação que está disponível para os nossos jovens, sobretudo aqueles que procuram formação no âmbito profissional ou no âmbito académico já no ensino superior, e sobretudo conhecer aquilo que nós temos na nossa região. E particularmente até aqui em Abrantes, através, por exemplo, da nossa Escola Superior de Tecnologia, ou mesmo através do IFP, ou, por exemplo, na Escola Profissional

0: desenvolvimento rural, e é importante dar a conhecer o que o nosso território tem para oferecer, obviamente, aos nossos jovens. Depois, por outro lado, também ter aqui a possibilidade de ter aqui 2-3 dias em que os jovens possam descobrir, possam interagir entre si com as diferentes instituições presentes. E depois também, obviamente, associado a toda esta ação, a parte lúdica, a parte do lazer, a parte recreativa, a parte mais cultural, com concertos de música, com espetáculos, e temos vindo ao longo destes 5 anos a dar cada vez uma maior robustez a este evento, e hoje temos aqui um evento que vai acolher milhares de jovens.
1: De entrada livre, o evento é organizado pelo município de Abrantes, dirige sobretudo ao público jovem, embora esteja aberto a toda a comunidade, decorre até ao próximo sábado. O Conselho de Arbitragem da Federação Portuguesa de Futebol revelou a constituição de todas as equipas de arbitragem para os jogos da 33ª e penúltima jornada da 1ª e 2ª Liga. Carlos Macedo vai estar no duelo entre o AVS e o Futebol Clube do Porto, ao passo que na Luz, para ajuizar a partida entre Benfica e Sporting de Braga, estará João Pinheiro. Por seu turno, João Gonçalves é o eleito para dirigir o jogo entre o Rio Ave e o Sporting. Futebol Clube do Porto, sabe-se já se sagrou campeão nacional depois de vencer o Alverca na última ronda, e por essa razão joga no domingo na Vila das Aves, tal como os ribatejanos, que recebem o Estoril. Todos os restantes jogos estão agendados para às 20h15 de segunda-feira, com especial destaque para a luta pela Liga dos Campeões e das restantes competições da UEFA. Ao mesmo tempo, também há equipas a lutar entre si pela permanência. De recordar também que o AVS é a única equipa despromovida matematicamente. A lista de convocados de Portugal, comandados pelo espanhol Roberto Martínez para a fase final do Mundial 2026, vai ser divulgada a 19 de maio na cidade do futebol em Oeiras. Martínez vai anunciar as escolhas numa conferência de imprensa agendada para as 13 horas na sede da Federação, numa lista que terá 26 jogadores e que deverá ser encabeçada pelo capitão Cristiano Ronaldo. Jogadores intocáveis como Nuno Mendes, João Neves, Vitinho e Gonçalo Ramos têm também lugar garantido, mas é certo que vão integrar o estágio da Seleção Nacional mais tarde, devido à participação do Paris Saint-Germain na final da Liga dos Campeões, agendada para 30 de maio em Budapeste. No Mundial 2026, que vai decorrer nos Estados Unidos, Canadá e México, Portugal vai disputar o Grupo K e tem estreia marcada para o dia 17 de junho, frente à República Democrática do Congo, em Houston, numa partida com início marcado para as 18 horas em Portugal. Segue-se o estreante Uzbequistão a 23 de junho, também em Houston, igualmente com início agendado para as 18 horas, ficando o grupo fechado a 27 de junho, com Portugal a defrontar a Colômbia em Miami, num jogo que começa já cá à meia-noite e meia do dia 28. Antes de rumar a Palm Beach, local onde a comitiva lusa vai montar o seu quartel-general, a Seleção Nacional vai realizar 2 particulares, primeiro a 6 de junho com o Chile num estádio nacional em Oeiras e depois com a Nigéria a 10 de junho em Leiria. A viagem da Seleção Portuguesa para os Estados Unidos deverá acontecer a 12 de junho, a data limite imposta pela FIFA para as equipas se apresentarem no Campeonato do Mundo. A informação está a regresso daqui a 1 hora. Continue connosco. Tenha um bom dia.
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3: 8 minutos depois das 11. Bom dia.
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9: A temperatura não está má, estão 17 graus.
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2: Muito bom dia. Com a Antena Livre, passam agora 13 minutos das 11.
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2: Bom fim de semana com a Antena Livre. Boa sexta-feira. Na Era do Vinil está no ar comigo, Helena Gomes. Até ao meio-dia. Venha daí.

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2: Este domingo, quando forem 4 da tarde, a Antena Desportiva está no ar para lhe contar tudo sobre o Campeonato Distrital da 1ª Divisão de Séniores, 28ª jornada. Vamos estar a acompanhar os jogos Associação Desportiva de Mação, Tramagal, Sport União e Alcarenense, Sport Abrantes e Benfica. Na 2ª Divisão de Séniores, apuramento de campeão, 2ª jornada, Casa do Povo do Pego, Ouriquense. E na Liga Natel, quartos de final, Série 2, Centeiras, Esparteiros e Bem Posta, Vila Nova da Rainha. Na final da Taça de Séniores em Futsal, os Patos, Casa do Benfica da Golgã.

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0: tal ficar connosco até ao meio-dia? Sabe bem estar por aqui na Antena Livre.
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0: pronto, acaba por hoje mais uma edição de Na Era do Vinil. De segunda a sexta-feira, entre as 11 e o meio-dia, é hora de recordar grandes canções. O meu nome é Helena Gomes e pode contar sempre comigo aqui neste horário. Tenha um excelente dia.
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1: E vamos às notícias nesta sexta-feira, edição das 12, já a seguir.

0: tarde. O LS Médio Tejo promoveu o seminário online Fenómenos Climáticos Extremos, Antecipação e Resposta no SNS. Festival da Juventude 2026 decorre até amanhã no Parque Urbano de São Lourenço, em Abrantes. Profissionais e sistema testados ao limite em exercício europeu da proteção civil. Semanalmente, à sexta-feira, o Espaço de Opinião é Internacional, tem assinatura de Tiago André Lopes. Estes são temas em destaque na edição, que começa agora.
1: Informação com a jornalista Patrícia Seixas.
0: A negociação da reforma laboral regressou ontem à concertação social numa derradeira tentativa do governo para alcançar um acordo e após a CIP mostrar abertura para se aproximar da UGT em algumas matérias, como o banco de horas individual. Contudo, a reunião terminou sem consenso. Infelizmente, não foi possível chegar a um acordo, apesar de todo o esforço que o governo fez, afirmou à saída a ministra Maria do Rosário Palma Ramalho em declarações aos jornalistas, garantindo que o governo esteve sempre de boa fé nesta negociação.
2: Encerramos na reunião de hoje o processo de negociação relativo ao anteprojeto Trabalho 21, que infelizmente não foi possível chegar a um acordo, que apesar de todo o esforço que o Governo fez, o Governo esteve sempre de boa fé nesta negociação, tentou ao máximo levá-la a bom porto, fez inúmeras cedências, aliás, como outros parceiros também fizeram. Não houve matérias, nenhuma, designadamente nenhuma das linhas vermelhas de que se falou, em que o governo não tivesse cedido. Infelizmente, um dos parceiros revelou-se absolutamente intransigente e, portanto, não permitiu as aproximações que eram necessárias para chegarmos ao acordo que desejávamos. Em todo o caso, este é um governo de concertação e de negociação e, portanto, este é o espaço por excelência da concertação. Nós temos muitos dossiês. Noutros dossiês, essa concertação correu bem. Teve bons resultados e certamente em muitos do futuro também vai ter. Relativamente a este dossiê, naturalmente levarei agora esta decisão final ao Sr. Primeiro-Ministro, como me compete, e o Governo vai avaliar muito rapidamente o passo seguinte, que será a transformação em proposta de lei para que o processo siga então na instância legislativa, uma vez esgotada a instância de consulta, que é esta que temos aqui.
0: A ministra culpa diretamente a UGT pela falta de acordo e afirmou que a central sindical não cedeu em nenhum ponto e que por isso é que não houve acordo.
2: A UGT é que sim, negociou connosco este dossiê e também com as confederações patronais e não cedeu em nenhum ponto, de forma, por isso é que não fizemos acordo. A UGT nesta reunião entendeu que não tinha que apresentar propostas concretas e que o que estava em causa era ao final todo o processo e, portanto, assim sendo, a UGT não permitiu qualquer margem para chegar a pontos mais próximos em matérias concretas. A UGT fez inclusivamente uma declaração para a ata a dizer isto mesmo.
0: Maria do Rosário Palma Ramalho adiantou que também a CIP não apresentou propostas concretas nesta reunião. Questionada sobre que versão da reforma laboral levará a ministra ao gabinete do Primeiro-Ministro, a governante assume que o governo vai naturalmente votar e aprovar algo parecido com o projeto inicial, mas enriquecido com os contributos que considera úteis e que retirou deste processo de que durou 9 meses. O comandante da Autoridade Nacional de Emergência e Proteção Civil disse que o exercício europeu testou os limites dos profissionais e do sistema para revelar as fragilidades existentes. Mário Silvestre explicou que o exercício obrigou os participantes a gerirem o esforço, uma vez que os módulos, conjunto de pessoas e veículos de cada organização, trabalharam durante mais de 48 horas sem parar.
3: Positivo. A organização do exercício conseguiu trazer um realismo muito grande ao exercício. É unânime por todas as equipas que os cenários que foram construídos foram de um realismo muito grande. Levámos as equipas ao limite e, portanto, isso é extremamente positivo, porque eles foram obrigados a gerir-se, gerir o esforço. Eles vieram, trabalharam durante mais de 48 horas, non-stop, e tiveram, portanto, que gerir toda a sua equipa, todo o seu staff. Os módulos são autónomos, não têm apoio, do ponto de vista logístico, de ninguém. Portanto, eles têm que gerir a sua capacidade e, portanto, foi nós... Estressámos o sistema todo, levando esses módulos ao limite. Portanto, é unânime que o exercício foi muito bem concebido desta parte e agradecemos isso, no fundo, a todos aqueles que estiveram envolvidos na organização. Este exercício, todos os exercícios, lá está. Quando estressamos o sistema, estamos, no fundo, a criar e a tentar perceber onde é que podemos melhorar, quais as oportunidades de melhoria, o que é que podemos fazer melhor. No fundo, estamos a estressar o sistema para percebermos, ok, temos ali uma fragilidade e podemos intervir ali a tempo, depois, no cenário concreto, no cenário real, podermos, no fundo, trabalhar melhor e ser melhores naquilo que fazemos. Portanto, eu não consigo identificar, do ponto de vista da organização, agora, temos coisas a melhorar. Se fizéssemos o exercício agora, obviamente que sim, havia coisas que íamos fazer durante, de maneira diferente, mas a maneira como se conseguiu montar o exercício foi extremamente positiva. Nós desenvolvemos um exercício a pensar em Portugal, no incêndio em Portugal, testámos as capacidades de comando e controle, testámos as capacidades dos meios aéreos, testámos as capacidades da evacuação das populações no âmbito do programa Aldeia Segura Pessoas Seguras. Então, nós fizemos um exercício a pensar na nossa realidade e na nossa realidade de pedirmos ajuda ao mecanismo europeu. Testámos os nossos procedimentos do OSCE Nation de suporte, ou seja, há um conjunto de regras que nós, para pedirmos ajuda internacional, temos que cumprir, e portanto nós testámos todos esses procedimentos e depois testámos a integração das equipas europeias dentro do nosso sistema. Nós demos as nossas plataformas, os nossos rádios, portanto nós tratámos o mecanismo europeu e essas equipas numa situação real, para o treino, no fundo, das capacidades portuguesas. Nós precisamos de ganhar, enquanto Europa, esta interoperabilidade entre todos os países, ou seja, colocar todos os países a trabalhar da mesma forma, da mesma maneira, com os mesmos métodos, e conhecermos é extremamente importante.
0: O exercício pretendeu testar a resposta conjunta e integrada do Sistema Nacional de Proteção Civil e da União Europeia num cenário de incêndio rural de grande dimensão, com origem na localidade de Meieira, na freguesia de Barreiros e Sepões, em Viseu, afetando extensas áreas florestais e diversos aglomerados populacionais em 5 freguesias. Foi organizado pela Autoridade Nacional de Emergência e Proteção Civil, em parceria com o consórcio CNAPEL, no âmbito do Mecanismo de Proteção Civil da União Europeia. A Associação Ambientalista Quercus manifestou reservas e preocupações sobre a reestruturação da Agência Portuguesa do Ambiente e do Instituto da Conservação da Natureza e das Florestas, tendo pedido uma reunião urgente com a Ministra do Ambiente. A Associação anunciou também em comunicado que vai solicitar uma audiência a todos os grupos parlamentares sobre a reestruturação anunciada na quarta-feira pelo Governo para exigir a fiscalização necessária para garantir a defesa do ambiente. A Quercus teme que a simplificação profunda dos processos de licenciamento prevista no âmbito da reforma da APA e do ICNF significa, na verdade, um livre trânsito para atropelar os interesses e as regras ambientais. A Associação Ambientalista lembra que estes dois organismos são os responsáveis pela implementação e fiscalização das políticas de ambiente, no caso da APA, e de gestão do território, florestas e biodiversidade, no caso do ICNF, em Portugal, considerando que a transformação organizacional não deve ser feita de forma apressada nem ignorar os parceiros das organizações não governamentais de ambiente. Segundo a Associação, a reforma da APA e do ICNF não deve comprometer a sua capacidade operacional nem retirar verbas ao necessário reforço dos seus meios técnicos e humanos para garantir a sua atuação fiscalizadora no terreno. A Comunidade Intermunicipal do Médio Tejo congratulou-se com o adiamento para 2027 das obras nos descarregadores da barragem do Castelo de Bode, defendendo que a decisão permitirá preparar municípios e operadores turísticos para a descida da Albufeira. O presidente da Comunidade Intermunicipal do Médio Tejo, Manuel Jorge Valamatos, referiu que as autarquias e os empresários do setor tinham sido informados com pouca antecedência sobre a intervenção inicialmente prevista para este ano e que o adiamento é uma boa notícia.
4: Estava previsto que isso pudesse acontecer já este verão. Depois houve, obviamente, que iniciativas de sensibilizar a Agência Portuguesa do Ambiente e a própria EDP, que é responsável pelas obras de manutenção da barragem do Castelo de Bode, foram sensibilizados a que, no fundo, as autarquias e os operadores turísticos tinham sido informados aqui, no fundo, com pouca antecedência. E houve esta flexibilidade, sem pôr em causa, obviamente, a segurança da barragem, das obras estarem a ser projetadas para 2027. Nos vai dar tempo, quer aos municípios, quer aos operadores turísticos, se prepararmos para o baixo nível da água, que vai ficar, como infelizmente aconteceu em 2022, mais ou menos, em que os níveis da barragem estiveram muito em baixo. E vamos ter que nos preparar em 2027 para essa resposta, vamos ter que criar condições para minimizar o nível da barragem tão baixo. Mas vamos aproveitar, lá está, vamos aproveitar esse momento de 2027 para poder fazer algumas obras, nomeadamente rampas de acesso das embarcações, por exemplo, rampas de acesso de embarcações à albufeira do Castelo de Bode, e é isso. No fundo, vamos ter aqui algum tempo para mitigar o impacto do baixo nível das águas, mas também seguramente para aproveitar esse momento para, digamos, construir algumas infraestruturas essenciais para melhorar aquilo que é a vivência na nossa barragem do Castelo de Bode.
0: Tal como a Antena Livre já tinha noticiado, segundo a Agência Portuguesa do Ambiente e a EDP, a operação de manutenção prevista para este ano decorrerá então entre junho e outubro de 2027 e obrigará a descida temporária da albufeira para níveis abaixo da cota 105, correspondente a cerca de 56% da capacidade total de armazenamento. A intervenção incidirá sobre os descarregadores de cheia da barragem e inclui a substituição do sistema de estanquidade, o tratamento anticorrosivo e reparação de componentes estruturais. A Unidade Local de Saúde do Médio Tejo, através da sua Unidade de Saúde Pública, promoveu esta sexta-feira o seminário online Fenómenos Climáticos Extremos, Antecipação e Resposta no SNS, que contou com a participação de vários convidados, entre os quais Ana Povo, a Secretária de Estado da Saúde, e que juntou mais de uma centena de pessoas. O Jerónimo Beljorge assistiu a este seminário.
5: Os fenómenos climáticos têm cada vez mais influência na sociedade. A Unidade Local de Saúde do Médio Tejo, através da sua Unidade de Saúde Pública, criou um modelo preditivo para ondas de calor e frio na sub-região, mas tem trabalhado também no seu plano de ação para catástrofes. O Médio Tejo tem fatores climáticos, mas tem muitos riscos de multivítimas. A floresta e o perigo dos incêndios, a albufeira do Castelo de Bode, autoestradas, ferrovia e eventos de grande densidade, como o Santuário de Fátima. Se foram feitos 3 exercícios de simulação, Casimir Ramos, presidente do Conselho de Administração da ULS do Médio Tejo, deixou exemplos do trabalho real neste plano. O primeiro foi o apagão de 28 de abril do ano passado.
6: A questão que está para além desses três simulações, houve mais duas situações posteriores e recentes que já foram tratadas em situação real e como se fosse uma catástrofe, ou uma potencial catástrofe. O primeiro foi o apagão, foi imediatamente tratado com o que poderia suceder na sequência do apagão, em que foi dado, digamos, não foi acionado o plano, mas foi acionado o gabinete de crise em 7 minutos, para que todo o sistema de saúde que temos, desde os cuidados primários aos cuidados hospitalares, funcionasse. E em cerca de hora e meia, era cerca de meio dia e meia, que ficamos, digamos, a observar o que estava a passar. Mas, quer nas unidades hospitalares, quer nos cuidados primários, estava assegurada a prestação de cuidados aos doentes, que tinham atividade programada, e também aquilo que poderia suceder nas horas próximas com aquilo que se estava a verificar de dificuldades de movimentação das populações, de comunicação e tudo mais.
5: Menos de um ano depois, um outro evento que colocou à prova os sistemas da saúde no Médio Tejo, o comboio das tempestades com as cheias no Rio Tejo. O plano de catástrofe foi acionado no seu modo de prevenção.
6: Com o comboio das tempestades, digamos que houve duas fases. Uma primeira fase em que a preocupação foi manter os serviços a funcionar, apesar de limitações em algumas instalações, apesar de muitas limitações em outras, nomeadamente em termos de comunicações, apesar de termos 3 telefones satélite, essa foi uma das fragilidades identificadas, E depois, diante daquilo que era dificuldades de circulação, até de deslocação dos próprios profissionais para o local de trabalho. Essa foi a primeira preocupação, que em um, dois dias, digamos, ficou solucionada dentro do possível. Portanto, a atividade cirúrgica, a atividade de consultas, continuou mesmo com limitações, apesar de não haver comunicações, como digo, eram consultas de enfermagem e consultas médicas feitas presencialmente com recurso a outros mecanismos de substituição que não somente os sistemas informáticos. E uma segunda fase em que de facto foi acionado o plano de catástrofe, numa primeira fase, que foi de prevenção, perante a iminência ou possibilidade de inundação das povoações do Rocio ao sul do Tejo. Poderia ocorrer afogamentos múltiplos, poderiam ocorrer situações de pânico, poderiam ocorrer situações inesperadas, não sabíamos quais, mas felizmente foi só necessário acionar essa prevenção dos profissionais para que o plano poderia ser ativado. Mas felizmente não foi necessário. Em todas as situações encontramos aspectos que necessitam de ser melhorados, que precisam de ser revistos no plano de catástrofe, e mais do que isso, alargá-lo. Porque aquilo que sentimos e que percebemos é que em situações em que as coisas vão em grande escala surgem outras questões, nomeadamente, como referi, dificuldades de comunicação, dificuldades de acesso às populações. Populações que necessitam de cuidados de saúde diários, como por exemplo a oxigenoterapia, e mesmo com o comboio das tempestades descobrimos situações em que a salubridade em que viviam determinadas pessoas não era a melhor, o que significa que há em tudo isto uma questão relacionada com saúde pública, quer a montante, quer a jusante. Por isso o plano de catástrofe está a ser revisto, incluindo também esta componente da saúde pública naquilo que são a previsão e a prevenção de situações extremas, bem como depois o tratamento de situações que vão na sequência daquilo que é o fenómeno que ocorreu. Assim, se por um lado, do ponto de vista da interligação com outras entidades, e nomeadamente a proteção civil, em que, no nosso caso, o comandante David Lobato fez um trabalho extraordinário de articulação de todas as entidades durante o comboio de tempestades, na verdade todos sentimos que não estávamos, fomos apanhados de surpresa. Portanto, a catástrofe foi de uma dimensão enorme e só...
5: Flávio Ribeiro, diretor clínico dos cuidados de saúde primários do Médio Tejo, destacou uma realidade que existe neste território de baixa densidade populacional, de pequenas aldeias e de idosos isolados. Diz o coordenador dos médicos de família que há uma realidade maior do que apenas olhar para os cuidados de saúde, para além dos cuidados médicos.
7: Importa também sublinhar aqui que os fenómenos climáticos extremos atingem de forma desproporcionada as pessoas que estão mais vulneráveis, os idosos, os doentes crónicos, os cidadãos em situações de isolamento, pessoas com menor literacia em saúde, com fragilidade socioeconómica e dificuldade de acesso aos cuidados de saúde. Nestes contextos, a resposta em saúde não se pode limitar à dimensão assistencial, tem que incluir também uma dimensão de proximidade, uma comunicação clara, continuidade e articulação para que ninguém fique para trás. Neste quadro, queria dar uma particular nota à importância da saúde mental. O impacto de eventos extremos, de incerteza e de perda pode causar ou agravar quadros de ansiedade, depressão, outros sentimentos de insegurança, tanto nas populações como também nos profissionais. Cuidar da saúde mental é, por isso, uma parte essencial da resposta global, tanto na fase de antecipação como na fase de recuperação. Aqui dou nota particular, no caso concreto da ULS Médio Tejo, que tem vindo a fazer uma aposta muito importante no alargamento de equipas comunitárias de saúde mental, já presentes em diversos concelhos, e no reforço das unidades de cuidados...
5: Flávio Ribeiro deixou depois o grande constrangimento que é a falta de médicos de família que possam fazer uma cobertura total das populações.
7: Vivemos ainda um momento de desafio, temos cerca de um terço dos utentes sem médico de família, mas temos vindo a tomar um conjunto de medidas para assegurar a continuidade do apoio clínico a estes utentes, com projetos inovadores, projetos de telemedicina, reforço de cuidados domiciliários, parcerias com as entidades do terceiro setor que permitem assegurar que os cuidados de saúde chegam a todos. O desafio que hoje nos reúne exige assim uma resposta integrada, capaz de articular a prevenção, a vigilância, a referenciação, o acompanhamento contínuo das pessoas ao longo de toda a rede de cuidados do SNS. Perante fenómenos climáticos extremos, importa reforçar assim a integração entre as unidades de cuidados de saúde primários, a saúde pública, os cuidados hospitalares, continuados e paliativos, mas também com a proteção civil, as autarquias locais, bem como os restantes parceiros do território, para garantir respostas mais coordenadas, próximas e...
5: Pedro Ferreira, coordenador da Resposta Sazonal em Saúde, da Direção-Geral de Saúde, destacou o trabalho que a ULS do Médio Tejo já tem feito nesta área dos fenómenos climáticos ou da influência do clima nos sistemas de saúde, com o seu modelo preditivo para as ondas de calor e as ondas de frio.
8: Nesse sentido, felicito e presto um reconhecimento à ULS do Médio Tejo e, em particular, à Unidade de Saúde Pública, pelo trabalho que tem desenvolvido nos últimos anos, quer no desenvolvimento de modelos de alerta que contribuem nos processos de avaliação e gestão do risco ao nível local, quer na metodologia de articulação com os parceiros, nomeadamente o sistema de proteção civil. Deixar ainda uma nota que a preparação para fenómenos climáticos extremos é uma necessidade que decorre das próprias alterações climáticas que favorecem o aparecimento destes fenómenos, quer na sua frequência, quer na sua intensidade, ao mesmo tempo que o impacto destes fenómenos no estado de saúde da população é cada vez maior, decorrente da própria estrutura etária da população e comorbilidades existentes, associadas a uma população mais envelhecida e que aumentam a...
5: E depois destacou a resposta sazonal em saúde, a Direção-Geral de Saúde, que existe desde 2004 e que tem a sua ação ou que pretende ter uma ação junto dos cidadãos.
8: Portugal, apesar de ser um país pequeno, apresenta uma heterogeneidade, quer nos contextos, quer na própria organização das respostas, que permite que existam várias formas de responder a este tipo de desafios. No entanto, existem alguns componentes fundamentais que eu considero que não podem deixar de estar presentes. O primeiro foi um que já foi destacado pela Sra. Secretária de Estado, que é a nossa capacidade de prever estes fenómenos e de prever o seu impacto e utilizar esta informação para robustecer os processos de avaliação, gestão e comunicação de risco. Depois, deixar também outro aspecto fundamental, que é a necessidade de promovermos intervenções articuladas e multissetoriais com todos os atores de uma determinada região. Por fim, deixar como última nota a importância da capacitação dos cidadãos para melhorar o seu conhecimento e permitir a adoção de comportamentos que promovam a saúde.
5: A sessão de abertura deste seminário, que está a juntar mais de uma centena de pessoas online, contou com a presença da Secretária de Estado da Saúde, Ana Povo. A governante destacou a importância de prever situações em que todos sabem que podem vir a ocorrer e os planos concretos adaptados às realidades atuais são fundamentais para uma resposta efetiva da saúde a estes desafios na altura em que for necessário.
9: Claramente, o nosso país, não só o nosso país, mas como o mundo, está cada vez mais sujeito a alterações climáticas e a fenómenos extremos. E a única forma de nós nos conseguirmos organizar é conseguindo antecipar quando é que estes vão acontecer, de forma a prepararmos os cuidados de saúde para lidar com estas situações. Há situações que nós não vamos controlar, não se vai controlar tudo. Muitas das medidas que são precisas para responder a estas situações são políticas transversais, não são só da saúde. Nos fenómenos de calor extremo e nos fenómenos de frio extremo, precisamos muito de condições de habitação e, não havendo essas condições, é preciso criar respostas, e aqui o poder local tem muita importância, respostas para dar apoio às populações mais desfavorecidas. Mas relativamente aos cuidados de saúde, o que nos compete a nós é ter escalas que nos permitam antecipar quando é que vamos ter problemas e quando é que devemos ter os cuidados de saúde preparados para responder a estas situações. E por isso, este modelo que o Departamento de Saúde Pública da Unidade Local de Saúde Médio Tejo desenvolveu, para uma região específica, tal como foi explicado na altura, que lida tanto com fenómenos extremos, nomeadamente do calor, se revela de máxima importância. Hoje vão falar ao longo da conferência dos sistemas que nós habitualmente utilizamos, da responsabilidade do INSA, o Ícaro, que agora estamos todos a receber do calor, e o Freesa relativamente ao frio, mas depois é preciso olharmos para situações locais.
5: É um seminário que acontece ao longo do dia, online, e é importante, como referiu Casimir Ramos, o presidente da Unidade Local de Saúde do Médio Tejo, porque os fenómenos climáticos extremos sabemos que vão acontecer, só não sabemos quando vão acontecer.
0: Fenómenos climáticos extremos, antecipação e resposta no SNS, seminário que a ULS do Médio Tejo promoveu esta sexta-feira no formato online e que juntou mais de uma centena de pessoas. A quinta edição do Festival das Juventudes abriu portas na quinta-feira no Parque Urbano de São Lourenço, em Abrantes. Até ao próximo sábado há diversas atividades dirigidas não só aos mais novos, mas também para toda a comunidade. Na sessão de abertura, o Presidente da Câmara Municipal, Manuel Jorge Valamatos, agradeceu a presença das instituições participantes, deixou o convite a toda a comunidade para visitar o evento e a Antena Livre deu conta do que pretende o município com o Festival das Juventudes.
10: Sim, é uma iniciativa que vai na sua quinta edição, começou com esse propósito, sobretudo de informar a comunidade educativa daquilo que é a formação que está disponível para os nossos jovens, sobretudo aqueles que procuram formação no âmbito profissional ou no âmbito académico já no ensino superior, e sobretudo conhecer aquilo que nós temos na nossa região. E particularmente até aqui em Abrantes, através, por exemplo, da nossa Escola Superior de Tecnologia, ou mesmo através do IFP, ou, por exemplo, na Escola Profissional de Desenvolvimento Rural. E é importante dar a conhecer o que o nosso território tem.

0: espetáculos e temos vindo ao longo destes 5 anos a dar cada vez uma maior robustez a este evento e hoje temos aqui um evento que vai acolher milhares de jovens, onde temos os nossos agrupamentos de escolas, o ensino superior, o IFP, todas as instituições de ensino, até do ensino especializado, mais especializado, aqui presente, e é um orgulho para nós ter o nosso Parque Urbano de São Lourenço com tanta, com a comunidade educativa toda muito presente.
1: Falamos aqui de toda a formação, principalmente, nestes casos, a formação profissional dos vários, das várias escolas.
0: Sim, a formação profissional é algo muito relevante no contexto do nosso desenvolvimento regional. A aposta na academia, na lógica do ensino profissional, é muito relevante e ao qual estamos muito atentos. Temos vindo de forma consistente à procura de reforçar o papel do ensino profissional no contexto da nossa região e queremos, obviamente, também que, por exemplo, o ensino superior e a nossa Escola Superior de Tecnologia, como bem sabem, há uma aposta também muito forte que estamos a construir uma nova Escola Superior de Tecnologia dentro do Parque Ciência e Tecnologia e queremos, quer o Parque Ciência e Tecnologia, quer a própria Escola Superior de Tecnologia, que possa oferecer e sobretudo, aqui possa se promover junto dos nossos, porque é importante que a nossa comunidade educativa saiba daquilo que nós temos para lhes oferecer.
1: Há feedback, já vai na quinta edição, de resultados de que saiam daqui opções dos alunos que escolhem, a partir deste Festival das Juventudes, a continuar os seus estudos?
0: Sim, eu julgo que tenho assistido e temos assistido que de resultado destes eventos os nossos jovens dizem muitas vezes nem sabia da existência deste curso em Abrantes, nem sabia da existência deste curso na Escola Superior de Tecnologia, nem sabia que esse curso estava disponível na Escola, por exemplo, Profissional das Moriscas, portanto nem sabia que o IFP estava a fazer formações nesta área, portanto no fundo é isto, nós temos esse, digamos, esse apontamento, esse retorno de informação dos nossos jovens, daqueles que visitam este certame e que compreendem aqui as opções de poder ficar no território ou aqui se afirmam como é importante ir à procura de outros, digamos, outros estabelecimentos de ensino fora da nossa de região. Mas aqui este é o propósito também de estimular sobretudo o pensamento do futuro dos nossos jovens e eles precisam de ter também estes momentos de reflexão, de tal uma forma também é um momento de provocação àquilo que é o futuro de cada um.
1: Um bocadinho à margem, mas o que é que a Zona Livre Tecnológica pode vir a acrescentar nesta oferta formativa quando estiver em pleno funcionamento?
0: Eu julgo que a Zona Livre Tecnológica garante, à partida, uma responsabilidade do território perante o futuro e sobretudo aquilo que diz respeito à tecnologia, à ciência e sobretudo às energias renováveis. E isso obviamente provoca naturalmente o ensino superior, provoca o Parque Ciência e Tecnologia e provoca uma comunidade inteira para que possamos, através destas zonas livres tecnológicas, encontrar mecanismos de desenvolvimento e de crescimento do nosso concelho. Portanto, essas zonas livres tecnológicas vão permitir atrair investimento para o concelho e obviamente que o ensino terá que também acompanhar esses movimentos para responder a essas iniciativas privadas ou públicas. Essa Zona Livre Tecnológica vai ter uma equipa especializada para promover, para divulgar essas mesmas zonas e de alguma forma acompanhar todos aqueles que se querem instalar. Portanto, o que queremos é que possa haver num futuro próximo investimento em ciência, em tecnologia e até, obviamente, em iniciativas de produção mesmo e que isso responsabilize ou traga a obrigatoriedade da criação de postos de trabalho e obviamente para responder a esses postos de trabalho é preciso formação para que as pessoas, digamos, correspondam àquilo que é o investimento.
2: O festival volta assim a dar destaque à Mostra de Empreendedorismo Juvenil, espaço de valorização da criatividade e da capacidade de iniciativa dos jovens abrantinos, dando visibilidade ao espírito empreendedor da juventude do concelho. De entrada livre, o evento é organizado pelo município de Abrantes, dirige-se sobretudo ao público jovem, embora esteja aberto a toda a comunidade, decorre até ao próximo sábado. O histórico dirigente do Partido Comunista Português, Carlos Brito, faleceu esta quinta-feira, aos 93 anos, no Hospital de Faro, confirmou o médico e seu amigo pessoal, Paulo Fidalgo. Paulo Fidalgo, que foi um dos fundadores do movimento Renovação Comunista, adiantou que Carlos Brito esteve internado no Hospital de Faro recentemente.

0: devido a uma infecção respiratória e teve alta hospitalar na passada segunda-feira, já recuperado. Inesperadamente morreu na tarde de ontem na sua casa de Alcoutim, disse Paulo Fidalgo. Carlos Brito nasceu em Moçambique em 1933 e foi militante do PCP durante 48 anos como funcionário, membro do Comitê Central, líder parlamentar, diretor do jornal Avante e candidato à presidência da República. O Sporting de Braga falhou ontem o apuramento para a final da Liga Europa ao perder por 3-1 no Reduto dos Alemães do Friburgo, em encontro da segunda mão das meias-finais. Golos de Lucas Kubler aos 19 e 72 minutos e Joan Manzambi aos 41 deram a volta ao triunfo caseiro por 2-1 dos arsenalistas, que atuaram com 10 desde os 6 minutos por expulsão de Dorgueles e reduziram aos 79 por Paulo Victor. Na outra meia-final, os ingleses do Aston Villa qualificaram-se para a final ao golearem em casa os compatriotas do Nottingham Forest, de Vítor Pereira, por 4-0. Ol Watkins aos 36 minutos, Emiliano Buendia aos 58 de grande penalidade e John McKean aos 77 e aos 80 selaram o triunfo do conjunto de Birmingham, que tinha perdido por 1-0 em Nottingham na primeira mão das meias-finais. Na final, marcada para 20 de maio em Istambul, na Turquia, os ingleses do Aston Villa vão então defrontar os alemães do Friburgo. O Conselho de Arbitragem da Federação Portuguesa de Futebol revelou a constituição de todas as equipas de arbitragem para os jogos da 33ª e penúltima jornadas da 1ª e da 2ª Liga. Carlos Macedo vai estar no duelo entre a AVS e Futebol Clube do Porto, ao passo que na Luz, para ajuizar a partida entre Benfica e Sporting de Braga, estará João Pinheiro. Por seu turno, João Gonçalves é o eleito para dirigir o jogo entre Rio Ave e Sporting. O Futebol Clube do Porto já se sagrou campeão nacional depois de vencer o Alverca na última ronda e por essa razão joga no domingo na Vila das Aves, tal como os ribatejanos, que recebem o Estoril. Todos os restantes jogos estão agendados para as 20h15 de segunda-feira, com especial destaque para a luta pela Liga dos Campeões e das restantes competições da UEFA. Ao mesmo tempo, também há equipas a lutar entre si pela permanência. De recordar que o AVS é a única equipa matematicamente despromovida. A lista de convocados de Portugal, comandada pelo espanhol Roberto Martínez para a fase final do Mundial 2026, vai ser divulgada a 19 de maio na Cidade do Futebol em Oeiras. Martínez vai anunciar as escolhas numa conferência de imprensa agendada para as 13 horas na sede da Federação, numa lista que terá 26 jogadores e que deverá ser encabeçada pelo capitão Cristiano Ronaldo. Jogadores intocáveis como Nuno Mendes, João Neves, Vitinho e Gonçalo Ramos têm também lugar garantido, mas é certo que vão integrar o estágio da Seleção Nacional mais tarde, devido à participação do Paris Saint-Germain na final da Liga dos Campeões, agendada para 30 de maio em Budapeste. No Mundial 2026, que vai decorrer nos Estados Unidos, Canadá e México, Portugal vai disputar o Grupo K e tem estreia marcada para 17 de junho, frente à República Democrática do Congo, em Houston, numa partida com início marcado para as 18 horas de Portugal. Segue-se o estreante Uzbequistão a 23 de junho, também em Houston, igualmente com início agendado para às 18 horas, ficando o grupo fechado a 27 de junho, com Portugal a defrontar a Colômbia em Miami, num jogo que começa à meia-noite e meia, já de dia 28 por cá. Antes de arrumar a Palm Beach, local onde a comitiva Lusa vai montar o seu quartel-general, a Seleção Nacional vai realizar dois particulares, primeiro a 6 de junho com o Chile no Estádio Nacional em Oeiras e depois com a Nigéria a 10 de junho em Leiria. A viagem da Seleção Portuguesa para os Estados Unidos deverá acontecer a 12 de junho, a data limite imposta pela FIFA para as equipas se apresentarem no Campeonato do Mundo. No espaço da opinião, na Informação Antena Livre, à sexta-feira, ouvimos a crónica de Tiago André Lopes.
1: Olá, caros ouvintes. A Roménia parece estar a caminho de uma eleição legislativa antecipada que, contudo, o presidente da Roménia, Nicolae Ciordan, eleito em 2025, parece querer para já atrasar o mais possível. Mas por que razão a Roménia, que era suposto ter apenas eleições legislativas em novembro de 2028, pode estar a caminho de uma eleição legislativa antecipada já em 2026? Vamos a alguns factos da história política romena muito recente. Em dezembro de 2024, a Roménia teve uma eleição legislativa da qual saiu um governo assente numa coligação parlamentar composta de partidos pró-União Europeia, como o Partido Social Democrata da Roménia, o Partido Nacional Liberal da Roménia, a União Democrática dos Húngaros da Roménia e o Partido União pela Salvação da Roménia. Esta coligação de quatro forças partidárias acabou por se transformar numa coligação de três forças partidárias, isto porque o partido a União para a Salvação da Roménia acabou por não fazer parte do governo, colaborando, contudo, pontualmente na aprovação de algumas medidas reformistas que a Roménia tanto precisa de aprovar, de modo a desbloquear alguns dos fundos europeus que têm para já paralisados em Bruxelas. A eleição presidencial de maio de 2025 foi o primeiro desafio do governo que não conseguiu na altura fazer avançar para a segunda volta das eleições presidenciais. O candidato apoiado pelos três partidos do governo, Crin Antonescu, terminou a eleição em terceiro lugar, o que na altura foi considerado uma espécie de cartão amarelo da parte do eleitorado romeno e que levou a que o primeiro-ministro pedisse admissão e saísse do poder. A saída de Ciolacu do poder levou a que o então presidente interino Nicos Jordan nomeasse Chatalin Predoiu como primeiro-ministro interino e pedisse ao Partido Social Democrata que não saísse para já da coligação governamental, o que de resto o Partido Social Democrata acabou por aceitar. Com Nicos Jordan empossado como presidente da Roménia, foi então nomeado como primeiro-ministro Bolojan, que lideraria a coligação governamental na qual o Partido Social Democrata, o Partido Liberal Nacional e a União Democrática dos Húngaros da Roménia continuaram a ser governo, mas juntou-se a estes também a União de Salvação da Roménia, que aceitou entrar para o governo. Mas a aprovação de uma série de reformas levou a divisões profundas dentro do governo e levou a que a 23 de abril de 2026 o Partido Social Democrata decidisse saltar fora do governo e com ele saíram também seis ministros importantíssimos e o governo, que tinha maioria em sede parlamentar, passou a ser um governo minoritário com maior dificuldade em aprovar legislação. A oposição, reforçada pelo Partido Social Democrata, propôs uma moção de censura contra o governo, moção essa de censura que foi votada no dia 5 de maio e que foi votada com maioria expressiva, o que fez o governo de Bolojan colapsar. A decisão final está, obviamente, nas mãos do presidente da Roménia, que pode tentar fazer a mediação entre as várias forças partidárias que compõem a atual legislatura do Parlamento Romeno, mas esse parece ser um caminho muito difícil, uma vez que as posições entre os diferentes partidos que compõem a atual legislatura da Roménia apenas são condicentes num único ponto, a necessidade de ir a eleições antecipadas para clarificar as opções políticas disponíveis para os romenos. Aquilo que nós sabemos de momento são aquilo que as sondagens nos dizem, e o que as sondagens nos dizem é que a extrema-direita, composta pelo AUR, poderá mesmo ganhar esta eleição, com várias sondagens a colocarem o AUR próximo dos 35% de votos e mandatos conquistados, o que daria ao AUR uma ampla expressão em sede parlamentar e, eventualmente, a probabilidade de formar governo, que, obviamente, terá que ser sempre feito ou em coligação, por exemplo, com o Partido das Pessoas Jovens, o POT, que também é de extrema-direita, ou um governo minoritário. A não ser, contudo, que estes 35% de votos conquistados na próxima eleição legislativa da Roménia sejam suficientes para garantir uma bancada parlamentar maioritária que permita a governação da Roménia. Mas isto tudo questões que só serão respondidas quando o presidente Nicos Jordan se decidir ou a convocar eleições antecipadas ou a tentar uma nova solução parlamentar que parece estar fadada ao fracasso. Eu volto na próxima semana.
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0: 6 distritos de Portugal continental estão hoje e amanhã sob aviso amarelo devido à previsão de precipitação, por vezes forte, podendo ser acompanhada de trovoada, segundo o Instituto Português do Mar e da Atmosfera. Os distritos de Évora, Faro, Setúbal, Santarém, Lisboa e Beja vão estar sob aviso amarelo por causa da chuva entre as 21 horas de hoje e as 12 horas de amanhã. Os distritos de Leiria, Castelo Branco e Porto Alegre vão estar sob aviso amarelo entre as 6 e as 15 horas deste sábado. O IPMA emitiu também aviso amarelo para os distritos de Faro, Setúbal, Lisboa e Beja entre as 3 e as 9 horas de amanhã por causa do vento forte com rajadas até 75 km hora, em especial no litoral. Assim, vamos conhecer a previsão do tempo que ainda fará hoje. Conto com céu em geral muito nublado, aguaceiros em especial no norte e centro, períodos de chuva na região sul a partir da tarde, podendo ser por vezes fortes no final do dia, possibilidade de ocorrência de trovoada, vento fraco a moderado, soprando por vezes forte com rajadas até 65 km hora nas terras altas, em especial do centro e sul, a partir da tarde e na faixa costeira ocidental para o final do dia. Há uma pequena subida da temperatura mínima e uma pequena descida da temperatura máxima, em especial no interior, máxima de 18 graus no Porto, 19 em Vila de Rei, 20 em Lisboa, Coimbra, Faro e Mação, 21 graus em Cerdoal e Gavião, 22 em Santarém, Constância, Abrantes e Ponte de Sor, 23 em Entroncamento e Barquinha. É tudo quanto à informação. Continuo na companhia da Antena Livre. Tenha uma muito boa tarde.
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11: Aqui está a melhor seleção musical da sua hora de almoço. Seja muito bem-vindo. Boa tarde.

0: 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Muito boa tarde.
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0: Espero que o seu dia esteja a ser bem tranquilo ao som das melhores músicas da Antena Livre. E já agora, bom almoço se for o seu caso. Muito boa tarde.
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0: E assim vamos andando à hora do almoço na rádio como você gosta.

0: Muito boa tarde. E se for o seu caso, bom trabalho. Obrigado por estar por aí desse lado.
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8: Temperatura atual 17 graus.
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8: E agora passam 2 minutos das 14. Boa tarde.
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0: E é assim que vai acontecendo esta tarde, sempre ao som de músicas imperdíveis. Espero sinceramente estar a contribuir para que a sua tarde seja ainda mais agradável.
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0: E por aqui passa a melhor música todas as tardes comigo, Carlos Aparício. Seja muito bem-vindo.

0: Espero que esta sua tarde esteja a ser bem tranquila ao som das músicas da rádio como você gosta.
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3: Faltam agora 14 minutos para a hora certa. Bom trabalho, boa viagem. 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

0: Faltam 2 minutos, ser 4 da tarde. Eu sou o Carlos Aparício e digo-lhe agora até já.
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1: Olá, caros ouvintes. A Roménia parece estar a caminho de uma eleição legislativa antecipada que, contudo, o presidente da Roménia, Nicolae Ciordan, eleito em 2025, parece querer para já atrasar o mais possível. Mas por que razão a Roménia, que era suposto ter apenas eleições legislativas em novembro de 2028, pode estar a caminho de uma eleição legislativa antecipada já em 2026? Vamos a alguns factos da história política romena muito recente. Em dezembro de 2024, a Roménia teve uma eleição legislativa da qual saiu um governo assente numa coligação parlamentar composta de partidos pró-União Europeia, como o Partido Social Democrata da Roménia, o Partido Nacional Liberal da Roménia, a União Democrática dos Húngaros da Roménia e o Partido União pela Salvação da Roménia. Esta coligação de 4 forças partidárias acabou por se transformar numa coligação de 3 forças partidárias, isto porque o partido a União para a Salvação da Roménia acabou por não fazer parte do governo, colaborando, contudo, pontualmente na aprovação de algumas medidas reformistas que a Roménia tanto precisa de aprovar, de modo a desbloquear alguns dos fundos europeus que têm para já paralisados em Bruxelas. A eleição presidencial de maio de 2025 foi o primeiro desafio do governo que não conseguiu na altura fazer avançar para a segunda volta das eleições presidenciais. O candidato apoiado pelos 3 partidos do governo, Crin Antonescu, terminou a eleição em terceiro lugar, o que na altura foi considerado uma espécie de cartão amarelo da parte do eleitorado romeno e que levou a que o primeiro-ministro pedisse admissão e saísse do poder. A saída de Ciolacu do poder levou a que o então presidente interino Nicolae Ciordan nomeasse Cătălin Predoiu como primeiro-ministro interino e pedisse ao Partido Social Democrata que não saísse para já da coligação governamental, o que de resto o Partido Social Democrata acabou por aceitar. Com Nicolae Ciordan empossado como presidente da Roménia, foi então nomeado como primeiro-ministro Bolojan, que lideraria a coligação governamental na qual o Partido Social Democrata, o Partido Liberal Nacional e a União Democrática dos Húngaros da Roménia continuaram a ser governo, mas juntou-se a estes também a União de Salvação da Roménia, que aceitou entrar para o governo. Mas a aprovação de uma série de reformas levou a divisões profundas entre o governo e levou a que a 23 de abril de 2026 o Partido Social Democrata decidisse saltar fora do governo e com ele saíram também 6 ministros importantíssimos e o governo, que tinha maioria em sede parlamentar, passou a ser um governo minoritário com maior dificuldade em aprovar legislação. A oposição, reforçada pelo Partido Social Democrata, propôs uma moção de censura contra o governo, moção essa de censura que foi votada no dia 5 de maio e que foi votada com maioria expressiva, o que fez o governo de Bolojan colapsar. A decisão final está, obviamente, nas mãos do presidente da Roménia, que pode tentar fazer a mediação entre as várias forças partidárias que compõem a atual legislatura do Parlamento Romeno, mas esse parece ser um caminho muito difícil, uma vez que as posições entre os diferentes partidos que compõem a atual legislatura da Roménia apenas são condicentes num único ponto, a necessidade de irem a eleições antecipadas para clarificar as opções políticas disponíveis para os romenos. Aquilo que nós sabemos de momento são aquilo que as sondagens nos dizem, e o que as sondagens nos dizem é que a extrema-direita, composta pelo AUR, poderá mesmo ganhar esta eleição, com várias sondagens a colocarem o AUR próximo dos 35% de votos e mandatos conquistados, o que daria ao AUR uma ampla expressão em sede parlamentar e, eventualmente, a probabilidade de formar governo, que, obviamente, terá que ser sempre feito ou em coligação, por exemplo, com o Partido das Pessoas Jovens, o POT, que também é de extrema-direita, ou um governo minoritário. A não ser, contudo, que estes 35% de votos conquistados na próxima eleição legislativa da Roménia sejam suficientes para garantir uma bancada parlamentar maioritária que permita a governação da Roménia. Mas isto tudo questões que só serão respondidas quando o presidente Nicolás Jordan se decidir ou a convocar eleições antecipadas ou a tentar uma nova solução parlamentar que parece estar afadada ao fracasso. Eu volto na próxima semana.
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10: Temperatura atual 17 graus.
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13: Quase no final de mais uma semana, edição de sexta-feira com Carlos Aparício na rádio Como Você Gosta, agora que já são 3 horas e 10 minutos. E sim, é bem verdade que já se sente este cheirinho tão bom a fim de semana. Bora lá à música? Bora lá!
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0: Tarde de sexta-feira, com o fim de semana à porta e também com todas as músicas que mais gosta de ouvir. Neste momento são 3 horas e 22 minutos e você está a ouvir a Antena Livre, a rádio como você gosta.
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1: Vinte e sete minutos depois das três, Antena Livre, boa tarde.

0: 13h41, boa tarde.
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0: Muito boa tarde, faltam 13 minutos para as 4 da tarde e na sua rádio as melhores músicas não param de tocar. Onde quer que esteja com a Antena Livre, tenha uma ótima tarde.

0: Faltam agora 3 minutos para as 4. Boa tarde.
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1: Mais ou menos à hora certa, como sempre, a informação na Antena Livre para ouvir já a seguir. Boa tarde.
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3: Muito boa tarde. O comandante da Autoridade Nacional de Emergência e Proteção Civil disse que o exercício europeu testou os limites dos profissionais e do sistema para revelar as fragilidades existentes. Mário Silvestre explicou que o exercício obrigou os participantes a gerirem o esforço, uma vez que os módulos, conjunto de pessoas e veículos de cada organização, trabalharam durante mais de 48 horas sem parar.
4: Positivo. A organização do exercício conseguiu trazer um realismo muito grande ao exercício. É unânime por todas as equipas que os cenários que foram construídos foram de um realismo muito grande. Levámos as equipas ao limite e, portanto, isso é extremamente positivo, porque eles foram obrigados a gerir o esforço. Eles vieram, trabalharam durante mais de 48 horas, non-stop, e tiveram, portanto, que gerir toda a sua equipa, todo o seu staff. Os módulos são autónomos, não têm apoio, do ponto de vista logístico, de ninguém. Portanto, eles têm que gerir a sua capacidade e, portanto, nós estressámos o sistema todo, levando esses módulos ao limite. Portanto, é unânime que o exercício foi muito bem concebido desta parte e agradecemos isso, no fundo, a todos aqueles que estiveram envolvidos na organização.
3: O exercício pretendeu testar a resposta conjunta e integrada do Sistema Nacional de Proteção Civil e da União Europeia num cenário de incêndio rural de grande dimensão, com origem na localidade de Meieira, na freguesia de Barreiros e Sepões, em Viseu, afetando extensas áreas florestais e diversos aglomerados populacionais em 5 freguesias. Foi organizado pela Autoridade Nacional de Emergência e Proteção Civil, em parceria com o consórcio CNAPEL, no âmbito do Mecanismo de Proteção Civil da União Europeia. A Comunidade Intermunicipal do Médio Tejo congratulou-se com o adiamento para 2027 das obras nos descarregadores da barragem de Castelo de Bode, defendendo que a decisão permitirá preparar municípios e operadores turísticos para a descida da Albufeira. O presidente da Comunidade Intermunicipal do Médio Tejo, Manuel Jorge Valamatos, referiu que as autarquias e os empresários do setor tinham sido informados com pouca antecedência sobre a intervenção inicialmente prevista para este ano e que o adiamento é uma boa notícia.
5: Estava previsto que isso pudesse acontecer já este verão. Depois houve, obviamente, que iniciativas de sensibilizar a Agência Portuguesa do Ambiente e a própria EDP, que é responsável pelas obras de manutenção da barragem do Castelo de Bode, foram sensibilizados a que, no fundo, as autarquias e os operadores turísticos tinham sido informados aqui, no fundo, com pouca antecedência. E houve esta flexibilidade, sem pôr em causa, obviamente, a segurança da barragem, das obras estarem a ser projetadas para 2027. Nos vai dar tempo, quer aos municípios, quer aos operadores turísticos, se prepararmos para o baixo nível da água, que vai ficar, como infelizmente aconteceu em 2022, mais ou menos, em que os níveis da barragem estiveram muito em baixo. E vamos ter que nos preparar em 2027 para essa resposta, vamos ter que criar condições para minimizar o nível da barragem tão baixo. Mas vamos aproveitar, lá está, vamos aproveitar esse momento de 2027 para poder fazer algumas obras, nomeadamente rampas de acesso das embarcações, por exemplo, rampas de acesso de embarcações à Albufeira do Castelo de Bode, e é isso. No fundo, vamos ter aqui algum tempo para mitigar o impacto do baixo nível das águas, mas também seguramente para aproveitar esse momento para, digamos, construir algumas infraestruturas essenciais para melhorar aquilo que é a vivência na nossa barragem do Castelo de Bode.
3: Tal como a Antena Livre já tinha noticiado, segundo a Agência Portuguesa do Ambiente e a EDP, a operação de manutenção prevista para este ano deverá decorrer entre junho e outubro de 2027 e obrigará a descida temporária da Albufeira para níveis abaixo da cota 105, correspondente a cerca de 56% da capacidade total de armazenamento. A intervenção incidirá sobre os descarregadores de cheias da barragem e inclui a substituição do sistema de estanquidade, tratamento anticorrosivo e reparação de componentes estruturais. Como já aqui lhe demos conta, já decorre no Parque Urbano de São Lourenço a 5ª edição do Festival das Juventudes em Abrantes. A iniciativa inclui a área Upgrade Educação e Futuro, dedicada à divulgação de oportunidades educativas e formativas através de demonstrações práticas, workshops e contacto direto com entidades do setor. Na abertura oficial do certame, o Presidente da Câmara de Abrantes, Manuel Jorge Valamatos, deu conta do que pretende o município com o Festival das Juventudes.
0: Sim, é uma iniciativa que vai na sua 5ª edição, começou com esse propósito, sobretudo de informar a comunidade educativa daquilo que é a formação que está disponível para os nossos jovens, sobretudo aqueles que procuram formação no âmbito profissional ou no âmbito académico já no ensino superior, e sobretudo conhecer aquilo que nós temos na nossa região. E particularmente até aqui em Abrantes, através, por exemplo, da nossa Escola Superior de Tecnologia, ou mesmo através do IFP, ou, por exemplo, na Escola Profissional de Desenvolvimento Rural. E é importante dar a conhecer o que o nosso território tem para oferecer, obviamente, aos nossos jovens. Depois, por outro lado, também ter aqui a possibilidade de ter aqui 2-3 dias em que os jovens possam descobrir, possam interagir entre si com as diferentes instituições presentes. E depois também, obviamente, associado a toda esta ação, a parte lúdica, a parte do lazer, a parte recreativa, a parte mais cultural, com concertos de música, com espetáculos. E temos vindo ao longo destes 5 anos a dar cada vez uma maior robustez a este evento, e hoje temos aqui um evento que vai acolher milhares de jovens.
3: De entrada livre, o evento é organizado pelo município de Abrantes, dirige sobretudo ao público jovem, embora esteja aberto a toda a comunidade, decorre até ao próximo sábado. O Sporting de Braga falhou ontem o apuramento para a final da Liga Europa ao perder por 3-1 no Reduto dos Alemães do Friburgo, em encontro da segunda mão das meias finais. Golos de Lucas Kobler aos 19 e aos 32 minutos e ao Herman Zambi aos 41 deram a volta ao triunfo caseiro por 2-1 dos arsenalistas, que atuaram com 10 desde os 6 minutos por expulsão de Dorgueles e reduziram aos 79 por Paulo Victor. Na outra meia final, os ingleses do Aston Villa qualificaram-se também para a final ao golearem em casa os compatriotas do Nottingham Forest de Vítor Pereira por 4-0. Ol Watkins aos 36 minutos, Emiliano Buendia aos 58 de grande penalidade e John McGinn aos 77 e 80 selaram o triunfo do conjunto de Birmingham, que tinha perdido por 1-0 em Nottingham na primeira mão das meias finais. Na final, marcada para 20 de maio em Istambul, na Turquia, os ingleses do Aston Villa vão então defrontar o Friburgo. E é tudo quanto a notícias. Continuo desse lado, fico na nossa companhia. Desejo-lhe uma muito boa tarde.
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15: Temperatura atual, 17 graus.
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15: 4 horas 10 minutos. 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Muito boa tarde.
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3: 24 minutos depois das 4, muito boa tarde.

0: 16h40, obrigado por estar desse lado com a Antena Livre. Se tiver alguns momentos livres, então passe pela página da sua rádio no Facebook e dê notícias. Fico à espera, ok?
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2: Olá, boa tarde, boa viagem. Obrigado por dar boleia à Antena Livre. Conduza com precaução, esteja atento aos limites de velocidade para que possa ter uma viagem tranquila. 16h47, boa tarde.
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0: E já só faltam 4 minutos para as 5 da tarde. Esta edição de sexta-feira está mesmo quase a chegar ao final. E não se esqueça que eu volto na próxima segunda, a partir das 2 da tarde. Faço votos de que passe um excelente fim de semana na companhia da Antena Livre, pois claro. Boa tarde, bom fim de semana.
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10: 17 graus.
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10: 3 minutos depois das 5, boa tarde.

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0: E assim vamos andando nesta tarde, sempre com grandes canções. Agora passam 26 minutos das 5.

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0: Olá, muito boa tarde. Se só agora se ligou connosco, deixe-me apresentar. Eu sou a Alexandra Pimentel e estou aqui a dar-lhe muita música até às 20. Seja muito bem-vindo.
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0: 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Por isso, onde quer que esteja, já sabe que aqui pode sempre ouvir grandes canções.

0: Estamos agora a 4 minutos das 6. Fique atento às notícias. Até já.
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Volto com mais música ainda até às 8 da noite, mas para já vamos às notícias.

0: boa tarde. O LIS Médio Tejo promoveu o seminário online Fenómenos Climáticos Extremos, Antecipação e Resposta no SNS. Festival da Juventude 2026 decorre até amanhã no Parque Urbano de São Lourenço, em Abrantes. Profissionais e sistema testados ao limite em exercício europeu da proteção civil. Semanalmente, à sexta-feira, o Espaço de Opinião é Internacional, tem assinatura de Tiago André Lopes. Estes são temas em destaque na edição, que começa agora.
1: Informação com a jornalista Patrícia Seixas.
0: A negociação da reforma laboral regressou ontem à concertação social numa derradeira tentativa do governo para alcançar um acordo e após a CIP mostrar abertura para se aproximar da UGT em algumas matérias, como o banco de horas individual. Contudo, a reunião terminou sem consenso. Infelizmente, não foi possível chegar a um acordo, apesar de todo o esforço que o governo fez, afirmou à saída a ministra Maria do Rosário Palma Ramalho em declarações aos jornalistas, garantindo que o governo esteve sempre de boa fé nesta negociação.
2: Encerramos na reunião de hoje o processo de negociação relativo ao anteprojeto Trabalho 21, que infelizmente não foi possível chegar a um acordo, apesar de todo o esforço que o Governo fez, o Governo esteve sempre de boa fé nesta negociação, tentou ao máximo levá-la a bom porto, fez inúmeras cedências, aliás, como outros parceiros também fizeram. Não houve matérias, nenhuma das linhas vermelhas de que se falou em que o governo não tivesse cedido. Infelizmente, um dos parceiros revelou-se absolutamente intransigente e, portanto, não permitiu as aproximações que eram necessárias para chegarmos ao acordo que desejávamos. Em todo o caso, este é um governo de concertação e de negociação e, portanto, este é o espaço por excelência da concertação. Nós temos muitos dossiês. Noutros dossiês, essa concertação correu bem. Teve bons resultados e certamente em muitos do futuro também vai ter. Relativamente a este dossiê, naturalmente levarei agora esta decisão final ao Sr. Primeiro-Ministro, como me compete, e o Governo vai avaliar muito rapidamente o passo seguinte, que será a transformação em proposta de lei para que o processo siga então na instância legislativa, uma vez esgotada a instância de consulta, que é esta que temos aqui.
0: A ministra culpa diretamente a UGT pela falta de acordo e afirmou que a central sindical não cedeu em nenhum ponto e que por isso é que não houve acordo.
2: A UGT é que sim, negociou connosco este dossiê e também com as confederações patronais e não cedeu em nenhum ponto, de forma, por isso é que não fizemos acordo. A UGT nesta reunião entendeu que não tinha que apresentar propostas concretas e que o que estava em causa era ao final todo o processo e, portanto, assim sendo, a UGT não permitiu qualquer margem para chegar a pontos mais próximos em matérias concretas. A UGT fez inclusivamente uma declaração para a ata a dizer isto mesmo.
0: Maria do Rosário Palma Ramalho adiantou que também a CIP não apresentou propostas concretas nesta reunião. Questionada sobre que versão da reforma laboral levará a ministra ao gabinete do Primeiro-Ministro, a governante assume que o governo vai naturalmente votar e aprovar algo parecido com o projeto inicial, mas enriquecido com os contributos que considera úteis e que retirou deste processo de que durou 9 meses. O comandante da Autoridade Nacional de Emergência e Proteção Civil disse que o exercício europeu testou os limites dos profissionais e do sistema para revelar as fragilidades existentes. Mário Silvestre explicou que o exercício obrigou os participantes a gerirem o esforço, uma vez que os módulos, conjunto de pessoas e veículos de cada organização, trabalharam durante mais de 48 horas sem parar.
3: positivo. A organização do exercício conseguiu trazer um realismo muito grande ao exercício. É unânime por todas as equipas que os cenários que foram construídos foram de um realismo muito grande. Levámos as equipas ao limite e, portanto, isso é extremamente positivo, porque eles foram obrigados a gerir-se, gerir o esforço. Eles vieram, trabalharam durante mais de 48 horas, non-stop, e tiveram, portanto, que gerir toda a sua equipa, todo o seu staff. Os módulos são autónomos, não têm apoio, do ponto de vista logístico, de ninguém. Portanto, eles têm que gerir a sua capacidade e, portanto, foi nós... Estressámos o sistema todo, levando esses módulos ao limite. Portanto, é unânime que o exercício foi muito bem concebido desta parte e agradecemos isso, no fundo, a todos aqueles que estiveram envolvidos na organização. Este exercício, todos os exercícios, lá está. Quando estressamos o sistema, estamos, no fundo, a criar e a tentar perceber onde é que podemos melhorar, quais as oportunidades de melhoria, o que é que podemos fazer melhor. No fundo, estamos a estressar o sistema para percebermos, ok, temos ali uma fragilidade e podemos intervir ali a tempo, depois, no cenário concreto, no cenário real, podermos, no fundo, trabalhar melhor e ser melhores naquilo que fazemos. Portanto, eu não consigo identificar, do ponto de vista da organização, agora... Temos coisas a melhorar, se fizéssemos o exercício agora, obviamente que sim, havia coisas que íamos fazer durante, de maneira diferente, mas a maneira como se conseguiu montar o exercício foi extremamente positiva. Nós desenvolvemos um exercício a pensar em Portugal, no incêndio em Portugal, testámos as capacidades de comando e controle, testámos as capacidades dos meios aéreos, testámos as capacidades da evacuação das populações no âmbito do programa Aldeia Segura Pessoas Seguras. Portanto, nós fizemos um exercício a pensar na nossa realidade e na nossa realidade de pedirmos ajuda ao mecanismo europeu. Testámos os nossos procedimentos do OSS Nation Support, ou seja, há um conjunto de regras que nós, para pedirmos ajuda internacional, temos de cumprir, e portanto nós testámos todos esses procedimentos e depois testámos a integração das equipas europeias dentro do nosso sistema. Nós demos-lhe as nossas plataformas, os nossos rádios, portanto nós tratámos o mecanismo europeu e essas equipas numa situação real para o treino, no fundo, das capacidades portuguesas. Nós precisamos de ganhar, enquanto Europa, esta interoperabilidade entre todos os países, ou seja, colocar todos os países a trabalhar da mesma forma, da mesma maneira, com os mesmos métodos, e conhecermos é extremamente importante.
0: O exercício pretendeu testar a resposta conjunta e integrada do Sistema Nacional de Proteção Civil e da União Europeia num cenário de incêndio rural de grande dimensão, com origem na localidade de Meieira, na freguesia de Barreiros e Sepões, em Viseu, afetando extensas áreas florestais e diversos aglomerados populacionais em 5 freguesias. Foi organizado pela Autoridade Nacional de Emergência e Proteção Civil, em parceria com o consórcio CNAPEL, no âmbito do Mecanismo de Proteção Civil da União Europeia. A Associação Ambientalista Quercus manifestou reservas e preocupações sobre a reestruturação da Agência Portuguesa do Ambiente e do Instituto da Conservação da Natureza e das Florestas, tendo pedido uma reunião urgente com a Ministra do Ambiente. A Associação anunciou também em comunicado que vai solicitar uma audiência a todos os grupos parlamentares sobre a reestruturação anunciada na quarta-feira pelo Governo para exigir a fiscalização necessária para garantir a defesa do ambiente. A Quercus teme que a simplificação profunda dos processos de licenciamento prevista no âmbito da reforma da APA e do ICNF significa, na verdade, um livre trânsito para atropelar os interesses e as regras ambientais. A Associação Ambientalista lembra que estes dois organismos são os responsáveis pela implementação e fiscalização das políticas de ambiente, no caso da APA, e de gestão do território, florestas e biodiversidade, no caso do ICNF, em Portugal, considerando que a transformação organizacional não deve ser feita de forma apressada nem ignorar os parceiros das organizações não governamentais de ambiente. Segundo a Associação, a reforma da APA e do ICNF não deve comprometer a sua capacidade operacional nem retirar verbas ao necessário reforço dos seus meios técnicos e humanos para garantir a sua atuação fiscalizadora no terreno. A Comunidade Intermunicipal do Médio Tejo congratulou-se com o adiamento para 2027 das obras nos descarregadores da barragem do Castelo de Bode, defendendo que a decisão permitirá preparar municípios e operadores turísticos para a descida da Albufeira. O presidente da Comunidade Intermunicipal do Médio Tejo, Manuel Jorge Valamatos, referiu que as autarquias e os empresários do setor tinham sido informados com pouca antecedência sobre a intervenção inicialmente prevista para este ano e que o adiamento é uma boa notícia.
4: Estava previsto que isso pudesse acontecer já este verão. Depois houve, obviamente, que iniciativas de sensibilizar a Agência Portuguesa do Ambiente e a própria EDP, que é responsável pelas obras de manutenção da barragem do Castelo de Bode, foram sensibilizados a que, no fundo, as autarquias e os operadores turísticos tinham sido informados aqui, no fundo, com pouca antecedência. E houve esta flexibilidade, sem pôr em causa, obviamente, a segurança da barragem, das obras estarem a ser projetadas para 2027. Nos vai dar tempo, quer aos municípios, quer aos operadores turísticos, se prepararmos para o baixo nível da água, que vai ficar, como infelizmente aconteceu em 2022, mais ou menos, em que os níveis da barragem estiveram muito em baixo. E vamos ter que nos preparar, em 2027, para essa resposta, vamos ter que criar condições para minimizar o nível da barragem tão baixo. Mas vamos aproveitar, lá está, vamos aproveitar esse momento de 2027 para poder fazer algumas obras, nomeadamente rampas de acesso das embarcações, por exemplo, rampas de acesso de embarcações à albufeira do Castelo de Bode, e é isso. No fundo, vamos ter aqui algum tempo para mitigar o impacto do baixo nível das águas, mas também seguramente para aproveitar esse momento para, digamos, construir algumas infraestruturas essenciais para melhorar aquilo que é a vivência na nossa barragem do Castelo de Bode.
0: Tal como a Antena Livre já tinha noticiado, segundo a Agência Portuguesa do Ambiente, a EDP, a operação de manutenção prevista para este ano decorrerá então entre junho e outubro de 2027 e obrigará a descida temporária da albufeira para níveis abaixo da cota 105, correspondente a cerca de 56% da capacidade total de armazenamento. A intervenção incidirá sobre os descarregadores de cheia da barragem e inclui a substituição do sistema de estanquidade, o tratamento anticorrosivo e reparação de componentes estruturais. A Unidade Local de Saúde do Médio Tejo, através da sua Unidade de Saúde Pública, promoveu esta sexta-feira o seminário online Fenómenos Climáticos Extremos, Antecipação e Resposta no SNS, que contou com a participação de vários convidados, entre os quais Ana Povo, a Secretária de Estado da Saúde, e que juntou mais de uma centena de pessoas. O Jerónimo Beljorge assistiu a este seminário.
5: Os fenómenos climáticos têm cada vez mais influência na sociedade. A Unidade Local de Saúde do Médio Tejo, através da sua Unidade de Saúde Pública, criou um modelo preditivo para ondas de calor e frio na sub-região, mas tem trabalhado também no seu plano de ação para catástrofes. O Médio Tejo tem fatores climáticos, mas tem muitos riscos de multivítimas. A floresta e o perigo dos incêndios, a albufeira do Castelo de Bode, autoestradas, ferrovia e eventos de grande densidade, como o Santuário de Fátima. Se foram feitos 3 exercícios de simulação, Casimir Ramos, presidente do Conselho de Administração da ULS do Médio Tejo, deixou exemplos do trabalho real neste plano. O primeiro foi o apagão de 28 de abril do ano passado.
6: A questão que está que, para além desses três simulações, houve mais duas situações posteriores e recentes que já foram tratadas em situação real e como se fosse uma catástrofe, ou uma potencial catástrofe. O primeiro foi o apagão, foi imediatamente tratado com o que poderia suceder na sequência do apagão, em que foi dado, digamos, não foi acionado o plano, mas foi acionado o gabinete de crise em 7 minutos, para que todo o sistema de saúde que temos, desde os cuidados primários aos cuidados hospitalares, funcionasse. E em cerca de hora e meia, era cerca de meio dia e meia, que ficamos, digamos, a observar o que estava a passar. Mas quer nas unidades hospitalares, quer nos unidades primários, estava assegurada a prestação de cuidados aos doentes, que tinham a atividade programada, e também aquilo que poderia suceder nas horas próximas com aquilo que se estava a verificar de dificuldades de movimentação das populações, de comunicação e tudo mais.
5: Menos de um ano depois, um outro evento que colocou à prova os sistemas da saúde no Médio Tejo, o comboio das tempestades com as cheias no Rio Tejo. O plano de catástrofe foi acionado no seu modo de prevenção.
6: Com o comboio das tempestades, digamos que houve duas fases. Uma primeira fase em que a preocupação foi manter os serviços a funcionar, apesar de limitações em algumas instalações, apesar de muitas limitações em outras, nomeadamente em termos de comunicações, apesar de termos 3 telefones satélite, essa foi uma das fragilidades identificadas. E depois, diante daquilo que era dificuldades de circulação, até de deslocação dos próprios profissionais para o local de trabalho. Essa foi a primeira preocupação, que em 1-2 dias, digamos, ficou solucionada dentro do possível. Portanto, a atividade cirúrgica, a atividade de consultas, continuou mesmo com limitações, apesar de não haver comunicações, como digo, eram consultas de enfermagem e consultas médicas feitas presencialmente com recurso a outros mecanismos de substituição que não somente os sistemas informáticos. E uma segunda fase em que de facto foi acionado o plano de catástrofe, numa primeira fase, que foi de prevenção, perante a iminência ou possibilidade de inundação das povoações do Rocio ao sul do Tejo. Poderia ocorrer afogamentos múltiplos, poderiam ocorrer situações de pânico, poderiam ocorrer situações inesperadas, não sabíamos quais, mas felizmente foi só necessário acionar essa prevenção dos profissionais para que o plano poderia ser ativado, mas felizmente não foi necessário. Em todas as situações encontramos aspectos que necessitam de ser melhorados, que precisam de ser revistos no plano de catástrofe, e mais do que isso, alargá-lo. Porque aquilo que sentimos e que percebemos é que em situações em que as coisas vêm em grande escala, surgem outras questões, nomeadamente, como referi, dificuldades de comunicação, dificuldades de acesso às populações, populações que necessitam de cuidados de saúde diários, como por exemplo a oxigenoterapia, e mesmo com o comboio das tempestades descobrimos situações em que a salubridade em que viviam determinadas pessoas não era a melhor, o que significa que há em tudo isto uma questão relacionada com saúde pública, quer a montante, quer a jusante. Por isso o plano de catástrofe está a ser revisto, incluindo também esta componente da saúde pública naquilo que são a previsão e a prevenção de situações extremas, bem como depois o tratamento de situações que vão na sequência daquilo que é o fenómeno que ocorreu. Assim, se por um lado, do ponto de vista da interligação com outras entidades, e nomeadamente a Proteção Civil, em que, no nosso caso, o comandante David Lobato fez um trabalho extraordinário de articulação de todas as entidades durante o comboio de tempestades, na verdade todos sentimos que não estávamos, fomos apanhados de surpresa. Portanto, a catástrofe foi de uma dimensão enorme. E só
5: Flávio Ribeiro, diretor clínico dos cuidados de saúde primários do Médio Tejo, destacou uma realidade que existe neste território de baixa densidade populacional, de pequenas aldeias e de idosos isolados. Diz o coordenador dos médicos de família que há uma realidade maior do que apenas olhar para os cuidados de saúde, para além dos cuidados médicos.
7: Importa também sublinhar aqui que os fenómenos climáticos extremos atingem de forma desproporcionada as pessoas que estão mais vulneráveis. Os idosos, os doentes crónicos, os cidadãos em situações de isolamento, pessoas com menor literacia em saúde, com fragilidade socioeconómica e dificuldade de acesso aos cuidados de saúde. Nestes contextos, a resposta em saúde não se pode limitar à dimensão assistencial. Tem que incluir também uma dimensão de proximidade, uma comunicação clara, continuidade e articulação para que ninguém fique para trás. Neste quadro, queria dar uma particular nota à importância da saúde mental. O impacto de eventos extremos, de incerteza e de perda pode causar ou agravar quadros de ansiedade, depressão, outros sentimentos de insegurança, tanto nas populações como também nos profissionais. Cuidar da saúde mental é, por isso, uma parte essencial da resposta global, tanto na fase de antecipação como na fase de recuperação. Aqui dou nota particular, no caso concreto da ULS Médio Tejo, que tem vindo a fazer uma aposta muito importante no alargamento de equipas comunitárias de saúde mental, já presentes em diversos concelhos, e no reforço das unidades de cuidados.
5: Flávio Ribeiro deixou depois o grande constrangimento que é a falta de médicos de família que possam fazer uma cobertura total das populações.
7: Vivemos ainda um momento de desafio, temos cerca de um terço dos utentes sem médico de família, mas temos vindo a tomar um conjunto de medidas para assegurar a continuidade do apoio clínico a estes utentes, com projetos inovadores, projetos de telemedicina, reforço de cuidados domiciliários, parcerias com as entidades do terceiro setor, que permitem assegurar que os cuidados de saúde chegam a todos. O desafio que hoje nos reúne exige assim uma resposta integrada, capaz de articular a prevenção, a vigilância, a referenciação, o acompanhamento contínuo das pessoas ao longo de toda a rede de cuidados do SNS. Perante fenómenos climáticos extremos, importa reforçar assim a integração entre as unidades de cuidados de saúde primários, a saúde pública, os cuidados hospitalares, continuados e paliativos, mas também com a proteção civil, as autarquias locais, bem como os restantes parceiros do território, para garantir respostas mais coordenadas, próximas e...
5: Pedro Ferreira, coordenador da Resposta Sazonal em Saúde da Direção-Geral de Saúde, destacou o trabalho que a ULS do Médio Tejo já tem feito nesta área dos fenómenos climáticos ou da influência do clima nos sistemas de saúde, com o seu modelo preditivo para as ondas de calor e as ondas de frio.
8: Nesse sentido, felicito e presto um reconhecimento à ULS do Médio Tejo e, em particular, à Unidade de Saúde Pública, pelo trabalho que tem desenvolvido nos últimos anos, quer no desenvolvimento de modelos de alerta que contribuem nos processos de avaliação e gestão do risco ao nível local, quer na metodologia de articulação com os parceiros, nomeadamente o sistema de proteção civil. Deixar ainda uma nota que a preparação para fenómenos climáticos extremos é uma necessidade que decorre das próprias alterações climáticas que favorecem o aparecimento destes fenómenos, quer na sua frequência, quer na sua intensidade, ao mesmo tempo que o impacto destes fenómenos no estado de saúde da população é cada vez maior, decorrente da própria estrutura etária da população e comorbilidades existentes, associadas a uma população mais envelhecida e que aumentam a...
5: E depois destacou a Resposta Sazonal em Saúde, a Direção-Geral de Saúde, que existe desde 2004 e que tem a sua ação ou que pretende ter uma ação junto dos cidadãos.
8: Portugal, apesar de ser um país pequeno, apresenta uma heterogeneidade, quer nos contextos, quer na própria organização das respostas, que permite que existam várias formas de responder a este tipo de desafios. No entanto, existem alguns componentes fundamentais que eu considero que não podem deixar de estar presentes. O primeiro foi um que já foi destacado pela Sra. Secretária de Estado, que é a nossa capacidade de prever estes fenómenos e de prever o seu impacto e utilizar esta informação para robustecer os processos de avaliação, gestão e comunicação de risco. Depois, deixar também outro aspecto fundamental, que é a necessidade de promovermos intervenções articuladas e multissetoriais com todos os atores de uma determinada região. Por fim, deixar como última nota a importância da capacitação dos cidadãos para melhorar o seu conhecimento e permitir a adoção de comportamentos que promovam a saúde.
5: A sessão de abertura deste seminário, que está a juntar mais de uma centena de pessoas online, contou com a presença da Secretária de Estado da Saúde, Ana Povo. A governante destacou a importância de prever situações em que todos sabem que podem vir a ocorrer e os planos concretos adaptados às realidades atuais são fundamentais para uma resposta efetiva da saúde a estes desafios na altura em que for necessário.
9: Claramente, o nosso país, não só o nosso país, mas como o mundo, está cada vez mais sujeito a alterações climáticas e a fenómenos extremos. E a única forma de nós nos conseguirmos organizar é conseguindo antecipar quando é que estes vão acontecer, de forma a prepararmos os cuidados de saúde para lidar com estas situações. Há situações que nós não vamos controlar, não se vai controlar tudo. Muitas das medidas que são precisas para responder a estas situações são políticas transversais, não são só da saúde. Nos fenómenos de calor extremo e nos fenómenos de frio extremo, precisamos muito de condições de habitação e, não havendo essas condições, é preciso criar respostas, e aqui o poder local tem muita importância, respostas para dar apoio às populações mais desfavorecidas. Mas relativamente aos cuidados de saúde, o que nos compete a nós é ter escalas que nos permitam antecipar quando é que vamos ter problemas e quando é que devemos ter os cuidados de saúde preparados para responder a estas situações. E por isso, este modelo que o Departamento de Saúde Pública da Unidade Local de Saúde Médio Tejo desenvolveu para uma região específica, tal como foi explicado na altura, que lida tanto com fenómenos extremos, nomeadamente do calor, se revela de máxima importância. hoje vão falar ao longo da conferência dos sistemas que nós habitualmente utilizamos, da responsabilidade do INSA, o Ícaro, que agora estamos todos a receber do calor, e o Friesa relativamente ao frio, mas depois é preciso olharmos para situações locais.
5: É um seminário que acontece ao longo do dia, online, e é importante, como referiu Casimir Ramos, o presidente da Unidade Local de Saúde do Médio Tejo, porque os fenómenos climáticos extremos sabemos que vão acontecer, só não sabemos quando vão acontecer.
0: Fenómenos climáticos extremos, antecipação e resposta no SNS, seminário que a ULS do Médio Tejo promoveu esta sexta-feira no formato online e que juntou mais de uma centena de pessoas. A quinta edição do Festival das Juventudes abriu portas na quinta-feira no Parque Urbano de São Lourenço, em Abrantes. Até ao próximo sábado há diversas atividades dirigidas não só aos mais novos, mas também para toda a comunidade. Na sessão de abertura, o Presidente da Câmara Municipal, Manuel Jorge Valamatos, agradeceu a presença das instituições participantes, deixou o convite a toda a comunidade para visitar o evento e a Antena Livre deu conta do que pretende o município com o Festival das Juventudes.
10: Sim, é uma iniciativa que vai na sua quinta edição, começou com esse propósito, sobretudo de informar a comunidade educativa daquilo que é a formação que está disponível para os nossos jovens, sobretudo aqueles que procuram formação no âmbito profissional ou no âmbito académico já no ensino superior, e sobretudo conhecer aquilo que nós temos na nossa região. E particularmente até aqui em Abrantes, através, por exemplo, da nossa Escola Superior de Tecnologia, ou mesmo através do IFP, ou, por exemplo, na Escola Profissional de Desenvolvimento Rural. E é importante dar a conhecer o que o nosso território tem para oferecer, obviamente, aos nossos jovens. Depois, por outro lado, também ter aqui a possibilidade de ter aqui 2-3 dias em que os jovens possam descobrir, possam interagir entre si com as diferentes instituições presentes. E depois também, obviamente, associado a toda esta ação, a parte lúdica, a parte do lazer, a parte recreativa, a parte mais cultural, com concertos de música, com espetáculos. E temos vindo ao longo destes 5 anos a dar cada vez uma maior robustez a este evento, e hoje temos aqui um evento que vai acolher milhares de jovens, onde temos os nossos agrupamentos de escolas, o ensino superior, o IFP, todas as instituições de ensino, até do ensino especializado, mais especializado, aqui presentes, e é um orgulho para nós ter o nosso Parque Urbano de São Lourenço com a comunidade educativa toda muito presente.
5: Falamos aqui de toda a formação, principalmente, nestes casos, a formação profissional das várias escolas.
10: Sim, a formação profissional é algo muito relevante no contexto do nosso desenvolvimento regional. A aposta na academia, na lógica do ensino profissional, é muito relevante e ao qual estamos muito atentos. Temos vindo de forma consistente à procura de reforçar o papel do ensino profissional no contexto da nossa região, e queremos obviamente também que, por exemplo, o ensino superior e a nossa Escola Superior de Tecnologia, como bem sabem, há uma aposta também muito forte, que estamos a construir uma nova Escola Superior de Tecnologia dentro do Parque de Ciência e Tecnologia, e queremos, quer o Parque de Ciência e Tecnologia, quer a própria Escola Superior de Tecnologia, que possa oferecer e sobretudo aqui possa se promover junto dos nossos, porque é importante que a nossa comunidade educativa saiba daquilo que nós temos para lhes oferecer.
5: Há feedback, já vai na quinta edição, de resultados, de que saiam daqui opções dos alunos que escolhem, a partir deste Festival das Juventudes, a continuar os seus estudos?
10: Sim, eu julgo que tenho assistido e temos assistido a que de resultado destes eventos os nossos jovens dizem muitas vezes: nem sabia da existência deste curso em Abrantes, nem sabia da existência deste curso na Escola Superior de Tecnologia, nem sabia que esse curso estava disponível na Escola, por exemplo, Profissional das Moriscas, portanto, nem sabia que o IFP estava a fazer formações nesta área. Portanto, no fundo é isto, nós temos esse, digamos, esse apontamento, esse retorno de informação dos nossos jovens, daqueles que visitam este certame e que compreendem aqui as opções de poder ficar no território ou aqui se afirmam como é importante ir à procura de outros, digamos, outros estabelecimentos de ensino fora da nossa de região. Mas aqui este é o propósito também de estimular sobretudo o pensamento do futuro dos nossos jovens, e eles precisam de ter também estes momentos de reflexão. De alguma forma, também é um momento de provocação àquilo que é o futuro de cada um.
11: Um bocadinho à margem, mas o que é que a Zona Livre Tecnológica

0: Ensino superior, provoca o Parque Ciência e Tecnologia e provoca uma comunidade inteira para que possamos, através destas zonas livres tecnológicas, encontrar mecanismos de desenvolvimento e de crescimento do nosso concelho. Portanto, essas zonas livres tecnológicas vão permitir atrair investimento para o concelho e, obviamente, que o ensino terá que também acompanhar esses movimentos para responder a essas iniciativas privadas ou públicas. Essa zona livre tecnológica vai ter uma equipe especializada para promover, para divulgar essas mesmas zonas e de alguma forma acompanhar todos aqueles que se querem instalar. Portanto, o que queremos é que possa haver num futuro próximo investimento em ciência, em tecnologia e até, obviamente, em iniciativas de produção mesmo, e que isso responsabilize ou traga a obrigatoriedade da criação de postos de trabalho. E obviamente, para responder a esses postos de trabalho, é preciso formação para que as pessoas, digamos, correspondam àquilo que é o investimento.
1: O festival volta assim a dar destaque à mostra de empreendedorismo juvenil, espaço de valorização da criatividade e da capacidade de iniciativa dos jovens abrantinos, dando visibilidade ao espírito empreendedor da juventude do concelho. De entrada livre, o evento é organizado pelo município de Abrantes, dirige-se sobretudo ao público jovem, embora esteja aberto a toda a comunidade, decorre até ao próximo sábado. O histórico dirigente do Partido Comunista Português, Carlos Brito, faleceu esta quinta-feira, aos 93 anos, no Hospital de Faro, confirmou o médico e seu amigo pessoal, Paulo Fidalgo. Paulo Fidalgo, que foi um dos fundadores do movimento Renovação Comunista, adiantou que Carlos Brito esteve internado no Hospital de Faro recentemente devido a uma infecção respiratória e teve alta hospitalar na passada segunda-feira, já recuperado. Inesperadamente morreu na tarde de ontem na sua casa de Alcoutim, disse Paulo Fidalgo. Carlos Brito nasceu em Moçambique em 1933 e foi militante do PCP durante 48 anos como funcionário, membro do Comitê Central, líder parlamentar, diretor do jornal Avante e candidato à presidência da República. O Sporting de Braga falhou ontem o apuramento para a final da Liga Europa ao perder por 3-1 no Reduto dos Alemães do Friburgo, em encontro da segunda mão das meias-finais. Golos de Lucas Kubler aos 19 e 72 minutos e Joan Manzambi aos 41 deram a volta ao triunfo caseiro por 2-1 dos arsenalistas, que atuaram com 10 desde os 6 minutos por expulsão de Dorgueles e reduziram aos 79 por Paulo Victor. Na outra meia-final, os ingleses do Aston Villa qualificaram-se para a final ao golearem em casa os compatriotas do Nottingham Forest, de Vítor Pereira, por 4-0. Ol Watkins aos 36 minutos, Emiliano Buendia aos 58 de grande penalidade e John McKean aos 77 e aos 80 selaram o triunfo do conjunto de Birmingham, que tinha perdido por 1-0 em Nottingham na primeira mão das meias-finais. Na final, marcada para 20 de maio em Istambul, na Turquia, os ingleses do Aston Villa vão então defrontar os alemães do Friburgo. O Conselho de Arbitragem da Federação Portuguesa de Futebol revelou a constituição de todas as equipas de arbitragem para os jogos da 33ª e penúltima jornadas da 1ª e da 2ª Liga. Carlos Macedo vai estar no duelo entre a AVS e Futebol Clube do Porto, ao passo que na Luz, para ajuizar a partida entre Benfica e Sporting de Braga, estará João Pinheiro. Por seu turno, João Gonçalves é o eleito para dirigir o jogo entre Rio Ave e Sporting. O Futebol Clube do Porto já se sagrou campeão nacional depois de vencer o Alverca na última ronda e por essa razão joga no domingo na Vila das Aves, tal como os ribatejanos, que recebem o Estoril. Todos os restantes jogos estão agendados para as 20h15 de segunda-feira, com especial destaque para a luta pela Liga dos Campeões e das restantes competições da UEFA. Ao mesmo tempo, também há equipas a lutar entre si pela permanência. De recordar que o AVS é a única equipa matematicamente despromovida. A lista de convocados de Portugal, comandada pelo espanhol Roberto Martínez para a fase final do Mundial 2026, vai ser divulgada a 19 de maio na Cidade do Futebol em Oeiras. Martínez vai anunciar as escolhas numa conferência de imprensa agendada para as 13 horas na sede da Federação, numa lista que terá 26 jogadores e que deverá ser encabeçada pelo capitão Cristiano Ronaldo. Jogadores intocáveis como Nuno Mendes, João Neves, Vitinho e Gonçalo Ramos têm também lugar garantido, mas é certo que vão integrar os estágio da Seleção Nacional mais tarde, devido à participação do Paris Saint-Germain na final da Liga dos Campeões, agendada para 30 de maio em Budapeste. No Mundial 2026, que vai decorrer nos Estados Unidos, Canadá e México, Portugal vai disputar o Grupo K e tem estreia marcada para 17 de junho, frente à República Democrática do Congo, em Houston, numa partida com início marcado para às 18 horas de Portugal. Segue-se o estreante Uzbequistão a 23 de junho.

0: junho, também em Houston, igualmente com início agendado para as 18 horas, ficando o grupo fechado a 27 de junho, com Portugal a defrontar a Colômbia em Miami, num jogo que começa à meia-noite e meia, já de dia 28 por cá. Antes de arrumar a Palm Beach, local onde a comitiva Lusa vai montar o seu quartel-general, a seleção nacional vai realizar dois particulares, primeiro a 6 de junho com o Chile no Estádio Nacional em Oeiras e depois com a Nigéria a 10 de junho em Leiria. A viagem da seleção portuguesa para os Estados Unidos deverá acontecer a 12 de junho, a data limite imposta pela FIFA para as equipas se apresentarem no Campeonato do Mundo. No espaço da opinião, na informação Antena Livre à sexta-feira, ouvimos a crónica de Tiago André Lopes.
1: Olá, caros ouvintes. A Roménia parece estar a caminho de uma eleição legislativa antecipada que, contudo, o presidente da Roménia, Nicos Jordan, eleito em 2025, parece querer para já atrasar o mais possível. Mas por que razão a Roménia, que era suposto ter apenas eleições legislativas em novembro de 2028, pode estar a caminho de uma eleição legislativa antecipada já em 2026? Vamos a alguns factos da história política romena muito recente. Em dezembro de 2024, a Roménia teve uma eleição legislativa da qual saiu um governo assente numa coligação parlamentar composta de partidos pró-União Europeia, como o Partido Social Democrata da Roménia, o Partido Nacional Liberal da Roménia, a União Democrática dos Húngaros da Roménia e o Partido União pela Salvação da Roménia. Esta coligação de quatro forças partidárias acabou por se transformar numa coligação de três forças partidárias, isto porque o partido União para a Salvação da Roménia acabou por não fazer parte do governo, colaborando, contudo, pontualmente na aprovação de algumas medidas reformistas que a Roménia tanto precisa de aprovar, de modo a desbloquear alguns dos fundos europeus que têm para já paralisados em Bruxelas. A eleição presidencial de maio de 2025 foi o primeiro desafio do governo que não conseguiu na altura fazer avançar para a segunda volta das eleições presidenciais. O candidato apoiado pelos três partidos do governo, Crin Antonescu, terminou a eleição em terceiro lugar, o que na altura foi considerado uma espécie de cartão amarelo da parte do eleitorado romeno e que levou a que o primeiro-ministro pedisse admissão e saísse do poder. A saída de Ciolacu do poder levou a que o então presidente interino Nicos Jordan nomeasse Chatalin Predoiu como primeiro-ministro interino e pedisse ao Partido Social Democrata que não saísse para já da coligação governamental, o que de resto o Partido Social Democrata acabou por aceitar. Com Nicos Jordan empossado como presidente da Roménia, foi então nomeado como primeiro-ministro Bolojan, que lideraria a coligação governamental na qual o Partido Social Democrata, o Partido Liberal Nacional e a União Democrática dos Húngaros da Roménia continuaram a ser governo, mas juntou-se a estes também a União de Salvação da Roménia, que aceitou entrar para o governo. Mas a aprovação de uma série de reformas levou a divisões profundas dentro do governo e levou a que a 23 de abril de 2026 o Partido Social Democrata decidisse saltar fora do governo e com ele saíram também seis ministros importantíssimos e o governo, que tinha maioria em sede parlamentar, passou a ser um governo minoritário com maior dificuldade em aprovar legislação. A oposição, reforçada pelo Partido Social Democrata, propôs uma moção de censura contra o governo, moção essa de censura que foi votada no dia 5 de maio e que foi votada com maioria expressiva, o que fez o governo de Bolojan colapsar. A decisão final está, obviamente, nas mãos do presidente da Roménia, que pode tentar fazer a mediação entre as várias forças partidárias que compõem a atual legislatura do Parlamento Romeno, mas esse parece ser um caminho muito difícil, uma vez que as posições entre os diferentes partidos que compõem a atual legislatura da Roménia apenas são condicentes num único ponto, a necessidade de ir a eleições antecipadas para clarificar as opções políticas disponíveis para os romenos. Aquilo que nós sabemos de momento são aquilo que as sondagens nos dizem, e o que as sondagens nos dizem é que a extrema-direita, composta pelo AUR, poderá mesmo ganhar esta eleição, com várias sondagens a colocarem o AUR próximo dos 35% de votos e mandatos conquistados, o que daria ao AUR uma ampla expressão em sede parlamentar e, eventualmente, a probabilidade de formar governo, que, obviamente, terá que ser sempre feito ou em coligação, por exemplo, com o Partido das Pessoas Jovens, o POT, que também é de extrema-direita, ou um governo minoritário. A não ser, contudo, que estes 35% de votos conquistados na próxima eleição legislativa da Roménia sejam suficientes para garantir uma bancada parlamentar maioritária que permita a governação da Roménia. Mas isto são tudo questões que só serão respondidas quando o presidente Nicolás Jordan se decidir ou a convocar eleições antecipadas ou a tentar uma nova solução parlamentar que parece estar afadada ao fracasso. Eu volto na próxima semana.
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0: Seis distritos de Portugal continental estão hoje e amanhã sob aviso amarelo devido à previsão de precipitação, por vezes forte, podendo ser acompanhada de trovoada, segundo o Instituto Português do Mar e da Atmosfera. Os distritos de Évora, Faro, Setúbal, Santarém, Lisboa e Beja vão estar sob aviso amarelo por causa da chuva entre as 21 horas de hoje e as 12 horas de amanhã. Os distritos de Leiria, Castelo Branco e Porto Alegre vão estar sob aviso amarelo entre as 6 e as 15 horas deste sábado. O IPMA emitiu também aviso amarelo para os distritos de Faro, Setúbal, Lisboa e Beja, entre as 3 e as 9 horas de amanhã, por causa do vento forte, com rajadas até 75 km/h, em especial no litoral. Assim, vamos à previsão para este sábado, dia 9 de maio, quando com céu em geral muito nublado, períodos de chuva ou aguaceiros por vezes fortes e podendo ser acompanhados de trovoada, vento fraco a moderado, soprando moderado a forte no litoral, com rajadas até 75 km/h e nas terras altas, com rajadas até 80 km/h. Há uma pequena subida da temperatura mínima no Algarve. Quanto a máximas, não deve passar dos 17 graus em Vila de Rei, 18 no Porto, em Coimbra e Mação, 19 em Lisboa, Santarém, Abrantes, Sardual e Gavião, 20 graus em Entrocamento, Barquinha, Constância e Ponte de Sor, 21 em Faro. É tudo quanto a notícias, continue na nossa companhia, fique desse lado, desejo-lhe uma muito boa tarde e um bom fim de semana.
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6: 17 graus.
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9: 7 horas e 1 minuto.

0: muito boa tarde e boa viagem. Se está neste momento pelas estradas do nosso país, deixo-lhe uma palavra de precaução. Tenha cuidado, respeite as velocidades e cuidado com as distrações. E já agora, obrigada pela voleia. Em troca, dou-lhe grandes canções. Agora passam 21 minutos das 7.
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0: Agora, 23 minutos depois das 7, muito boa tarde.

0: Grandes canções nos finais de tarde da sua rádio preferida. Muito boa tarde, seja muito bem-vindo à emissão da Antena Livre.
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3: E já só faltam 13 minutos para as 8.
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0: Estamos agora a 2 minutos das 8 da noite. Eu sou a Alexandra Pimentel e desejo-lhe um bom início de noite com o Luís Delgado já a seguir.
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1: E a música continua a rodar nesta noite espetacular, sem mais uma edição de Power Play.

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8: Olá, muito boa noite. Eu sou o Luís Delgado e este é o Power Play.
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2: Olá, muito boa noite, eu sou o Luís Delgado e dou-lhe a conhecer as últimas novidades do mundo da música, aqui mesmo em Power Play.
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0: E as canções mais importantes que rodam nas tabelas de todo o mundo rodam aqui mesmo também na Antena Livre, em Power Play.
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1: E espero muito honestamente que se esteja a divertir ao máximo. Seja então muito bem-vindo para mais uma edição do Power Play. Aqui só rodam as músicas que fazem furor nas tabelas de vendas por esse mundo fora.

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0: E se gosta de conhecer as últimas novidades do mundo da música, então o Power Play é para si. Já a seguir vem por aí mais uma grande canção.
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0: E se quer conhecer as últimas novidades do mundo da música, eu estou todos os dias consigo, 2 horas por dia em Power Play. Boa noite, eu sou o Luís Delgado.

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0: E se gosta de conhecer as últimas novidades do mundo da música, fique por aí, eu vou rodá-las todas para si. Boa noite, eu sou o Luís Delgado.
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4: 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Muito boa noite, é um prazer tê-lo aí, desse lado.

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0: 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Obrigado por estar aí desse lado. Espero que goste das músicas que hoje escolhi para partilhar consigo.
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0: E na rádio como você gosta, grandes canções numa grande noite.
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0: Sempre grandes canções nas noites da sua rádio. Muito boa noite.
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1: Olá, caros ouvintes. A Roménia parece estar a caminho de uma eleição legislativa antecipada que, contudo, o presidente da Roménia, Miklós Orbán, eleito em 2025, parece querer para já atrasar o mais possível. Mas por que razão a Roménia, que era suposto ter apenas eleições legislativas em novembro de 2028, pode estar a caminho de uma eleição legislativa antecipada já em 2026? Vamos a alguns factos da história política romena muito recente. Em dezembro de 2024, a Roménia teve uma eleição legislativa da qual saiu um governo assente numa coligação parlamentar composta de partidos pró-União Europeia, como o Partido Social Democrata da Roménia, o Partido Nacional Liberal da Roménia, a União Democrática dos Húngaros da Roménia e o Partido União pela Salvação da Roménia. Esta coligação de 4 forças partidárias acabou por se transformar numa coligação de 3 forças partidárias, isto porque o partido a União para a Salvação da Roménia acabou por não fazer parte do governo, colaborando, contudo, pontualmente na aprovação de algumas medidas reformistas que a Roménia tanto precisa de aprovar, de modo a desbloquear alguns dos fundos europeus que têm para já paralisados em Bruxelas. A eleição presidencial de maio de 2025 foi o primeiro desafio do governo que não conseguiu na altura fazer avançar para a segunda volta das eleições presidenciais. O candidato apoiado pelos 3 partidos do governo, Crin Antonescu, terminou a eleição em terceiro lugar, o que na altura foi considerado uma espécie de cartão amarelo da parte do eleitorado romeno e que levou a que o primeiro-ministro pedisse admissão e saísse do poder. A saída de Ciolacu do poder levou a que o então presidente interino Miklós Orbán nomeasse Csatalin Predoiu como primeiro-ministro interino e pedisse ao Partido Social Democrata que não saísse para já da coligação governamental, o que de resto o Partido Social Democrata acabou por aceitar. Com Miklós Orbán empossado como presidente da Roménia, foi então nomeado como primeiro-ministro Bolojan, que lideraria a coligação governamental na qual o Partido Social Democrata, o Partido Liberal Nacional e a União Democrática dos Húngaros da Roménia continuaram a ser governo, mas juntou-se a estes também a União de Salvação da Roménia, que aceitou entrar para o governo. Mas a aprovação de uma série de reformas levou a divisões profundas dentro do governo e levou a que a 23 de abril de 2026 o Partido Social Democrata decidisse saltar fora do governo e com ele saíram também 6 ministros importantíssimos e o governo, que tinha maioria em sede parlamentar, passou a ser um governo minoritário com maior dificuldade em aprovar legislação. A oposição, reforçada pelo Partido Social Democrata, propôs uma moção de censura contra o governo, moção essa de censura que foi votada no dia 5 de maio e que foi votada com maioria expressiva, o que fez o governo de Bolojan colapsar. A decisão final está, obviamente, nas mãos do presidente da Roménia, que pode tentar fazer a mediação entre as várias forças partidárias que compõem a atual legislatura do Parlamento Romeno, mas esse parece ser um caminho muito difícil, uma vez que as posições entre os diferentes partidos que compõem a atual legislatura da Roménia apenas são condicentes num único ponto, a necessidade de irem a eleições antecipadas para clarificar as opções políticas disponíveis para os romenos. Aquilo que nós sabemos de momento são aquilo que as sondagens nos dizem, e o que as sondagens nos dizem é que a extrema-direita, composta pelo AUR, poderá mesmo ganhar esta eleição, com várias sondagens a colocarem o AUR próximo dos 35% de votos e mandatos conquistados, o que daria ao AUR uma ampla expressão em sede parlamentar e, eventualmente, a probabilidade de formar governo, que, obviamente, terá que ser sempre feito ou em coligação, por exemplo, com o Partido das Pessoas Jovens, o POT, que também é de extrema-direita, ou um governo minoritário. A não ser, contudo, que estes 35% de votos conquistados na próxima eleição legislativa da Roménia sejam suficientes para garantir uma bancada parlamentar maioritária que permita a governação da Roménia. Mas isto tudo questões que só serão respondidas quando o presidente Nicolás Jordan se decidir ou a convocar eleições antecipadas ou a tentar uma nova solução parlamentar que parece estar afadada ao fracasso. Eu volto na próxima semana.
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3: E porque a música é imprescindível, aqui estou para partilhar algumas consigo esta noite. Seja muito bem-vindo.

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0: E assim vai acontecendo esta noite na sua rádio. Se só agora se ligou, muito boa noite. Seja bem-vindo. 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
0: Segunda à sexta-feira, a partir das 22 horas, sou eu, Liliana Wá, quem lhe dá grandes canções aqui mesmo, na rádio, como você gosta. Seja muito bem-vindo. 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
0: Espero que faça um balanço positivo do seu dia e que tenha uma noite fantástica a ouvir as grandes canções da sua rádio.
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0: Olá, bom trabalho, se for o seu caso e se está na estrada, boa viagem. E obrigada por levar consigo a Antena Livre. Eu sou a Liliana Uá e espero que esteja tudo bem consigo. Fique bem, ao som das músicas que trouxe para partilhar consigo.
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todos, muito boa noite. Este é o Calmamente. Já sabe que começamos e terminamos o fim de semana de forma mais calma e tranquila, levando-lhes a vocês todos aí desse lado a magia das melhores baladas de todos os tempos, de ontem e de hoje. Eu sou a Guina Oliveira, que vos faz companhia às sextas da meia-noite à uma, na Antena Livre, a rádio como você gosta, e aos domingos das 23 à meia-noite na Rádio Tágita, a rádio dos bons velhos tempos. Iniciamos hoje com uma voz incrível dos anos 80 que dá pelo nome de Alison Moyet, For You Only. É tão bom quando temos alguém a quem podemos dedicar algo muito especial, simplesmente só para essa pessoa, certo? Fiquem por aí.

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E. Griffin House, when the time is right. Calmamente, sextas, meia-noite, uma, Antena Livre, rádio como você gosta. Domingos, Rádio Tágita, rádio dos bons velhos tempos. Eu sou Aquino Oliveira, que convosco começa e termina os fins de semana de uma forma calma e tranquila, levando-vos a magia das melhores baladas de todos os tempos, de ontem e de hoje. Encerro com Aram Scarum, Let It Go, esperando a vossa companhia no próximo Calmamente. Até lá.

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